O pormenor, com giz para marcar os tecidos, com tesouras que aceitam mãos certeiras e minuciosas. Entendem os tecidos e dão toda a importância às medidas, ao forro, à entretela. Hoje é o dia deles, é o dia dos alfaiates. Estás com o Oceano Pacífico. Bom trabalho, se for o teu caso.

Já nos acostumou a vários tipos de músicas, mas principalmente a grandes baladas. E aqui está a sua balada mais recente, Past Won't Leave My Bed, é de Georgie, no Oceano Pacífico.

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3: É assim que chegamos a Porto Seguro, a terra firme. É assim que chegamos ao final do Oceano Pacífico desta noite. Continua a viagem só com grandes músicas. Eu fico por aqui. Sou a Ana Colosso.
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8: E cá vamos nós para mais um dia. Boa quarta-feira, espero que estejas bem. Bem, como quem diz, não é? Acredito que tenhas muito sono, mas nada temas. Amanhã é feriado, assim, o feriado a meio da semana, quase no final, para saber férias, que bom. Por agora, grandes músicas a começar com Bibi Rexha, logo a seguir Maninho e muito mais. Eu sou Jéssica Mendes, fica por aí desse lado.

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4: Robin com Dopamine, RFM, o teu shot de dopamina em forma de grandes músicas para te alegrarem a uma quarta-feira. É difícil? Eu acho que não.

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1: Zoe Aitana com Mon Amour aqui na RFM. Tem uma ótima quarta-feira. Se há uma coisa muito boa de acordar bem cedinho, é que não há distrações, não tens notificações, não tens ninguém a chamar por ti. Podes estar no teu sossego, com os teus pensamentos, pensar devagar, sem distrações. Isto sim é o luxo dos tempos modernos. Por agora, a nova versão de Papa Oté na RFM.

0: Aproveitar aqui o ritmo das grandes músicas. Daqui a pouco, Rihanna na RFM.
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Paz e Sara Correia com Que o Amor Te Salve Nesta Noite Escura. Podíamos adaptar isto, Que o Amor Te Salve Nesta Manhã Bem Cedinha. E para isso eu chamo as grandes músicas para darem ritmo à tua quarta-feira aqui na RFM. Estás comigo, Jéssica Mendes. Eu acho que há algo de poético a esta hora. Eu sei que agora é um bocado difícil de veres isso, mas ires na estrada, olhar para os prédios, veres as luzes a começarem a acender, como quem diz, o dia está ali a começar. Eu acho que há algo aí de bonito. Podes estar com a estrada só para ti, não há ninguém para estar a falar, a fazer-te perguntas, não tens que tomar decisões a esta hora, é só tu, as grandes músicas e a estrada. E olha que esta música é como se fosse a personagem principal de um filme.

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0: aproveitar grandes músicas. Daqui a pouco, a mais recente Mulher Casada, Dua Lipa, na RFM.
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0: quarta-feira, vamos lá ver o tempo para hoje. Podes contar com céu pouco nublado ou limpo, possibilidade de ocorrência de chuva fraca no Minho no final do dia, vento fraco a moderado, pequena descida da temperatura mínima e pequena subida da temperatura máxima. Podes ficar por aí desse lado, daqui a pouco ficas com o Train na RFM.
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0: Eles já estão aqui no estúdio prontos para te receberem. É o Café da Manhã da RFM. O Pedro, a Mariana e o Luís. Eu sou Jéssica Mendes. Amanhã cá estarei à tua espera às 5 da manhã. Eu sei que é feriado, mas eu estarei cá para te dar grandes músicas. Beijinhos!
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7: Bom dia, estás com a RFM, faltam, tingas, 2 minutos para as 7 da manhã. Eu tingas era dos 59 para o 0.
8: 2 minutos, e em dia de greve geral, nós estamos a trabalhar a 2 minutos das 7. Sim, senhor.
7: Pois, antes que o trânsito complique, hoje o trânsito deve complicar.
8: Nós somos mesmo profissionais, Andréia. 2 minutos das 7 e nós já aqui estamos, em dia de greve geral. Incrível.
7: Olha, e o Pedro deve estar lá, está no trânsito complicado.
9: Claro.
7: As pessoas pegam nos seus carros em vez de ir de transportes. Boa sorte para esse lado. Hoje temos 26 graus de máxima para Lisboa e para o Funchal, 21 para Aveiro, Porto e Ponta Delgada, 23 para Braga, Viseu e Guarda, Coimbra e Vila Real, 24 graus hoje de máxima, e continuamos com calor em Beja com 32, Évora 33, Faro hoje à espera de 34 graus, há ainda a possibilidade de ocorrência de vados, chuviscos fraquinhos a partir da tarde. Agora daqui a uns segundinhos também, a Beatriz Lopes com as notícias, ela também já cá está, também fugiu à greve, também vai falar sobre ela.
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4: Entre a Senhora da Hora e o Estádio do Dragão, na linha azul. Também na CP, dezenas de comboios foram suprimidos nas últimas horas. Dia complicado também para quem faz a travessia do Tejo. O Soflusa não tem serviços mínimos. A paralisação deverá também afetar escolas, hospitais e a recolha do lixo. O secretário-geral do PCP diz estar em marcha uma grande greve geral. Em declarações na última noite no metro de Lisboa, Paulo Raimundo sublinhou que o pacote laboral é uma afronta aos trabalhadores.
5: Aqui está uma grande greve geral para dar uma grande resposta a dizer não, não este pacote laboral. Isto não serve aos trabalhadores, não serve a vida de cada um, não serve a que este país a funcionar e não serve o país. E portanto está aqui um redondo não e portanto o governo pode estar no seu pico da arrogância máxima. Mas essa arrogância máxima vai arrebentar nas mãos e arrebentar nas mãos é hoje, começa agora para arrebentar-lhe nas mãos.
4: Declarações de Paulo Raimundo num registo da SIC Notícias. Está marcado para hoje em Lisboa o início do julgamento da Operação Tempestade Perfeita, mas a greve geral pode obrigar ao adiamento da sessão. Em causa estão suspeitas de corrupção em contratos públicos na área da defesa. Entre os 73 arguídos estão 3 antigos dirigentes da Direção-Geral de Recursos da Defesa Nacional. Pelo menos 7 pessoas morreram e 11 ficaram feridas num ataque com drone na região de Donetsk, controlada pela Rússia. De acordo com as autoridades russas, o drone atingiu um autocarro de passageiros. Portugal concorre hoje a um quarto mandato no Conselho de Segurança da ONU. A votação decorre na Assembleia Geral das Nações Unidas, em Nova Iorque. Portugal vai disputar uma das 2 vagas da Europa Ocidental com a Alemanha e a Áustria. O ministro dos Negócios Estrangeiros, Paulo Rangel, diz estar confiante e destaca o papel do país como construtor de pontes.
6: Obrigado, Beatriz. Diz-me só como é que vão disputar essa vaga. É um jogo de futebol?
4: Ah, não faço ideia.
7: Wrestling.
6: De repente tinha graça, não era? Bom, vamos disputar esta vaga. Vai ser a melhor de 3.
4: Mas já está aí um vídeo muito polémico de Paulo Rangel. Eu não digo nada.
6: E vamos à procura, não é?
7: Claro. Vídeo polémico. Sabes que nós gostamos muito,
4: muito
7: de vídeos
4: engraçado.
7: Polémicos.
4: Pode ser assim. Engraçado. Está?
6: Engraçado. Okay. Se calhar vamos à procura. Já
7: vai ser
6: disso.
7: Falado hoje, então.
4: Não sei. Estou à vossa espera.
6: Já está a ser falado, não é?
7: Sim.
6: Fica por aí com a RFM.
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0: estava mesmo a precisar de um Bruno Mars para me acalmar, que eu vinha um bocadinho agitado do trânsito, confesso.
1: Apitastes?
0: É pá, porque hoje eu não sei o que é que se passa. Quer dizer, tenho uma ideia, não é? O Luís Pinheiro já me tirou aqui com uma teoria para cima, porque hoje é dia de greve geral.
1: Uhum.
0: Quer dizer que há muitas pessoas que costumam ir de transportes para o trabalho que hoje decidiram tirar o carro de casa.
1: Foi que nós temos há bocado no ar, se tivesse a ouvir a RFM enquanto estavas aqui a caminho, não é?
0: Desculpa, Mariana.
2: E que já não conduzem há, se calhar, pá, um aninho.
1: Os domingueiros saíram à rua.
0: Saíram à quarta-feira. É, eu hoje sentia-me num jogo de computador, daqueles, ou num filme. Imagina aquela cena final em que o protagonista vai atrás da sua amada, não é? E que há N pessoas a meterem-se no caminho. São os homens com o escadote, é aqueles senhores que estão a transportar um vidro e que se metem à frente também, e ele tem que contornar os obstáculos. Sim. Eu senti-me hoje assim a vir para o trabalho.
2: Pois é, percebo.
0: Havia imensas pessoas a meterem-se à frente, devagarinho, estás a ver? Mesmo a empatar para eu não chegar aqui a horas. E conseguiram.
2: Conseguiram.
1: Conseguiste e tens aqui várias pessoas à tua espera.
2: Bravo!
0: E agora finalmente posso
1: campeão.
0: Abraçar-vos e amar-vos.
2: Sem dúvida,
0: não é?
2: Pedro.
0: Venham de lá esses beijos.
2: Mas essas pessoas também, não podemos esquecer que a culpa também pode ser dos carros. Os carros já não andam há algum tempo.
0: Não, é dos carros.
1: Não andam há algum tempo.
0: É mesmo na falta de agilidade e destreza, não é?
2: E tu vais ver que há muitos carros que vão deixar de funcionar hoje.
0: Vão?
1: Uma avaria aqui, uma avaria ali.
2: Já não estão há tanto tempo e depois são forçados com este calor a andar, eles também ficam assim, é pá.
0: Olha,
2: dia de greve geral para vocês, mas também para
1: olha,
2: mim também.
1: Hoje vai estar o caos. Nós não temos a informação de trânsito porque o trânsito também foi de greve.
2: Já agora conta-nos. Fostes trabalhar? Ficastes em casa? 962-007-888.
0: Ai, é Pedro Santos agora. Já chama-se I Don't Know Me. Bom dia para todos.

0: Vasco RFM, boa quarta-feira, passam 10 minutos das 7, uma informação Matriz Auto de 11 a 21 de junho, aproveita os descontos em todo o stock. Ora, e foi precisamente por aproveitar descontos que agora estou arrependido de uma compra que fiz e daqui a pouco gostava que vocês avaliassem a compra que eu fiz pela internet.
1: Claro que sim.
0: Claro que sim.
1: Se
0: quiserem comprar, eu vendo a um bom preço.
2: Se conhecesse algum Paulo Fonseca, alguma...
0: Exato.
1: Alguma Patrícia Fontes, por exemplo.
2: Patrícia Fontes.
0: Fica atento, já sei.
2: É isso.
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19: Caros irmãos e irmãs, a verdadeira paz começa num coração que ama. É testemunhada por lábios que pronunciam palavras de reconciliação. Reflete-se nos olhos que olham para o mundo com mansidão e sabedoria. Esta é a verdadeira força, a força da verdade e do amor. São palavras recentes do Papa Leão XIV que nos fazem refletir sobre a verdadeira construção da paz. Bom dia e vale a pena pensar nisto.
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0: Taylor Swift e All Too Well. Bom dia, estás com a RFM e com o Café da Manhã. Pedro Fernandes, Mariana Alvim, Luís Pinheiro. Olha, quem nunca se arrependeu de uma compra que fez pela internet que atira a primeira pedra?
1: Zero pedras.
0: Estão a ver? Repararam que ninguém atirou? Milhares, milhões de pessoas a ouvir e ninguém atirou.
2: Ninguém atirou.
0: Portanto, já toda a gente se arrependeu. Eu comprei uma carteira nova. Porque eu tinha daquelas carteiras com aquelas patilhazinhas para... que têm os cartões escondidos.
1: Exatamente.
0: Depois tu clicas na patilha e os cartões sobem, como por magia.
1: Espera aí, só um minuto de silêncio.
0: Espera aí que a Márcia está a assassuar a nossa produtora. Força, Márcia, manda tudo cá para fora.
1: Não faz mal. As alergias andam aí, hoje em dia é uma chatice.
0: Isto é rádio verdade, é rádio verdade. Bom, e então comprei uma carteira nova. Porque estava a dizer que essas das patilhas vão ganhando folga e os cartões caem e já dei por mim a ter que apanhar cartões do chão.
2: Ok, não queremos isso.
0: E podia tê-los perdido, não é?
1: Uhum.
0: E é uma chatice. E então eu preciso de uma carteira com um elástico. Vi uma na internet com um elásticozinho e pensei, olha, tem que estar com um bom aspecto, pele e tal, vou mandar vir.
1: Ela assim, a vista desarmada, é muito bonita.
0: Não é?
2: É.
0: Uma pele, dá para escolheres a cor da pele.
2: Uma cor camel.
0: Exatamente.
2: E um elástico verde à volta.
0: Exato, dá para escolheres a cor do elástico. Há N cores de elástico que tu podes ter, portanto, podes fazer várias combinações. Só que depois eu acho que isto não é muito prático. Porque os cartões ficam todos... Olha, os cartões ficam todos...
1: Já caíram.
0: Ficam todos... caíram que eu tirei o elástico, não é? Mas ficam todos juntos. Cada vez que quero um cartão, tenho que fazer quase como um baralho de cartas. Tenho que abrir o baralho de cartas todo e à procura do cartão.
1: Não é prático.
0: Não, Pedro. É prático, não.
1: Nada.
0: É. Por isso, estou a vender uma carteira em pele.
1: A vender ou a leiloar.
0: Ou a leiloar.
1: Podes ainda fazer mais dinheiro.
0: Tem as iniciais PF, não é? Mas como vocês disseram aí muito bem, há outros nomes com PF.
2: Por que não fazes com as fatias de queijo, que tem um papelinho entre cada fatia?
0: ou os post-its nos livros, não é? Quando
2: sim,
0: estás a ler um livro.
2: Exatamente.
0: Mas pode ser. Olha, aqui está o de crédito, não é? Aqui está o cartão do banco.
2: O azulinho é o de
0: aqui
2: crédito.
0: Aqui está o de saúde.
1: Mas eu acho que...
0: Aqui está o do Sporting.
1: Nós podemos começar a leiloar. Queres começar a base de licitação por quanto?
0: Epá, não queria perder muito dinheiro.
1: Ok, 15 euros. Concordas comigo?
0: Concordo. Acho um bocado alto
2: não,
0: para começar.
2: Não, é bom.
0: É
2: pele verdadeira.
0: Quanto é que tu dás, Luís? Quanto é que tu dás?
1: Eu dou 15,5.
0: Tu dás 15, pronto.
1: 15,5.
0: Já começou. Luís já prometeu, Luís.
1: Isto tem as iniciais.
2: Quer mais?
1: P, F. Atenção, portanto.
2: Luís Pinheiro.
1: Tudo o que seja Patrícias Fernandes, Patrícias Ferros, Patrícias Fontes,
2: Paulo.
0: Por aí fora,
1: Pedro,
0: nós já percebemos, Luís.
1: O que for.
0: Nós já percebemos. Ou outro Pedro Fernandes.
1: E está existe? Adaptado para vocês. Portanto, base de licitação 15 euros.
2: 15,5.
1: Já estou nos 15,5.
0: Só que eu gosto tanto do cheiro dela. Isto até pode servir de sabonete na gaveta dos pijamas. Ficou a cheirar a pele.
1: Mas fica estranho.
2: Esse cheiro não é bom para levar para a caminha.
0: Não é?
2: Não.
0: Ok.
2: Não.
1: Portanto, 962-007... como é que é?
0: 888. E já agora, contem-nos coisas que tenham comprado pela internet e que se tenham arrependido, não é?
2: Ora bem.
1: E se quiserem a carteira, também. É porque eu não quero perder dinheiro também, que eu já fiz 15,5. Portanto, safem-me disto.
0: Já estás comprometido, Luís Pinheiro.
1: Exatamente.
0: Temos pena.
1: Pedros, Patrícias, Paulos, por favor.
0: Ajudem o Luís.

0: Pharrell Williams e Happy. É o que nós precisamos, é de felicidade. Como é que vai estar o tempo hoje? Para ficarmos felizes?
1: Depende, se gostas de chuviscos.
0: Onde?
1: Vais ficar feliz no centro, no litoral norte e centro, a partir da tarde. E amanhã é a mesma previsão. O vento também vai continuar forte. Hoje sobe nadinha a temperatura máxima. Aliás, temos 34 graus para Faro, 32 para Beja, 29 graus hoje de máxima para Setúbal e Porto Alegre, 27 para Santarém, Lisboa e Funchal com 26, Coimbra 24, Guarda, Leiria e Viseu 23, Porto Aveiro e Ponta Delgada hoje à espera de 21 graus de máxima. Amanhã, ela para ela, meus amigos, é a primavera. É a primavera.
0: Mas primavera com sabor a verão já.
2: Sabor a verão.
0: Obrigado, Mariana. Agora as notícias na RFM.
3: Olá, eu sou a Beatriz Lopes. Metro fechado, voos cancelados e comboios suprimidos. Greve geral já provoca constrangimentos em todo o país. A greve geral contra a reforma do pacote laboral já está a afetar vários setores em todo o país. O metro de Lisboa está encerrado. No Porto apenas se circula na linha amarela e azul. Também na CP já foram suprimidos dezenas de comboios e nos aeroportos foram cancelados cerca de 65% dos voos programados para hoje. São esperados ainda constrangimentos na saúde, nas escolas e na recolha do lixo. O presidente da Confederação das Instituições de Solidariedade diz compreender a greve geral convocada pela CGTP, sobretudo por causa de medidas como o banco de horas e o recurso a empresas externas. Em declarações à RFM, o padre Lino Maia alerta para os riscos das alterações à legislação laboral e defende que os trabalhadores são a solução, não são o problema. Portugal concorre hoje a um quarto mandato no Conselho de Segurança da ONU. A votação decorre na Assembleia Geral das Nações Unidas, em Nova Iorque. Portugal vai disputar uma das duas vagas da Europa Ocidental com a Alemanha e a Áustria.
0: Vamos, Portugal! É para ganhar!
2: É um 2 para 2. Mas com balizas dois pequenas.
0: Muda aos 5 e acaba aos 10.
2: Exatamente. Sem árbitros.
0: Exatamente. Salve-se quem puder. Ora agora, que barulho é este na RFM?
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0: Já está a valer 5.440 euros. É muita grana, mas o barulho também é muito difícil. Eu acho que este vai ser muito complicado de alguém chegar lá, digo eu. Querem revelar o que é que estão a rir as
1: não,
0: duas meninas?
1: Eu vi sinal à Beatriz.
0: Opa.
1: Estava assim aqui no estúdio, era o seu jornalista, numa de... Desculpa, acendei a luz, que agora nos fez o barulho para gravar. E a Beatriz olhou para mim e trouxe umas folhas que estavam ali
2: que olha, tão incrível.
0: Opa. Realmente. E eu aqui a tentar concentrar-me no trabalho, não é? E não consigo.
1: Não,
0: então, agora... Agora faz tu. Agora faz tu.
2: Vocês naquele jogo da mímica devem ser.
1: Só potencial. Ali, a luz vai. Só luz.
0: Não, isso não interessa nada. Vamos lá embora.
1: 5.440 euros é o que está a valer o valor. Liga. É o que está a valer o barulho. Liga agora. 21-381-4540. 21-381-4540. Para nos dizer que o barulho é este. E vamos atender a quarta chamada.
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1: Melhor
0: boa sorte.
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0: Bom dia, é quarta-feira, estás com a RFM e vamos jogar ao Que Barulho É Este?
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0: Véspera de feriado e temos aqui 5.440 euros para fazer alguém feliz. Será a Maria Dias que nos liga do Porto. Bom dia, Maria.
2: Bom dia.
3: Bom dia.
4: Tudo bem, Maria?
2: Tudo bem, com vocês também?
0: Também, Maria. Obrigada. Maria Dias, será que este vai ser um dia feliz para ti?
2: Vamos lá ver.
0: Vamos lá ver.
2: Já está a ser. Só o facto de atenderem.
0: Pronto, mas com 5.440 euros ficava melhor ainda, não era?
2: Muito melhor.
3: Vamos tentar.
0: Então vá, Maria, ouve lá com atenção, porque tu vais ganhar isto. Para 5.440 euros. Que barulho é este? Vá, tu sabes.
2: Eu acho que é tirar uma saca, daqueles rolos de sacas, para sacar uma.
0: Ah, dos rolos de sacos, ok. Sim, senhor.
3: Tirar
0: um saquinho do rolo dos sacos.
3: Ah, ok.
0: Quando puxas o saco e destacas pelo picotado, não é?
2: Sim, destaco.
0: Muito bem. Tenho lá desses para a compostagem, para os cãezinhos, não é?
3: Para os cãezinhos.
4: É um bom palpite, oh Maria.
0: É, sim, senhor.
4: É um bom palpite.
0: Ainda ninguém se tinha lembrado disto porque está errado.
2: Pronto.
0: Oh, Maria. Desculpa, Maria.
2: Valeu. Obrigada. Só por terem atendido a chamada e já valeu. Um beijinho.
0: Olha, e não te esqueças que vamos estar no Porto dia 17 de Outubro. Aparece lá para nos dares um abraço.
2: Muito bem.
0: Está bem?
2: Lá estaremos. Obrigada.
0: Beijinhos, Maria.
2: Tchau, obrigada.
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0: É verdade, ainda não foi desta, quer dizer que o valor vai continuar a subir. Que barulho é este só na RFM?
3: Olha, meus amigos, três palavras que ninguém gosta de ouvir juntas. Reunião de
0: pais.
3: Condomínio.
4: Ah. Ui, que bom.
0: Vais ter ou já tiveste?
3: Houve lá no prédio ontem.
0: Ai, ai, ai, que ela não está bem. É já a seguir, vamos ter o rescaldo desta reunião.
4: Ter reunião.
0: É isso, vamos ter outra reunião.
3: Eu, na verdade, não fui.
0: Claro, era o que eu fazia também, se pudesse.
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0: James Arthur e Safe Inside. 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Bom dia.
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0: Mariana Alvim, que teve reunião de condomínio essa altura do ano tão divertida, não é? Às vezes é mais do que uma vez por ano.
2: Eu não tive reunião de condomínio.
3: Então, Mariana.
2: O meu marido é que teve.
0: Claro, para isso é que eles servem, não é?
2: Não é? Sabes porque é que há muito. Organicamente há tarefas divididas, não é? Um vai à reciclagem, o outro é que leva lixo, o outro é que não sei o quê. O meu marido é que vai às reuniões de condomínio. E ontem ele estava a dizer que isto não acontece nada. E eu, coladinho.
0: E a mim também não. Ele é? Dia que eu me apanho.
2: Posso ir eu. Na verdade, claro. Os últimos 20 anos foste tu.
0: Achas que ele estava à espera que tu dissesses?
2: Acho que não.
0: Se quisesse, eu vou.
2: Se eu dissesse isso, não, até porque eu não estou a par das coisas e não quero, olha, tenho outras preocupações.
3: Vocês fazem onde a reunião de condomínio? Em casa de alguém?
2: Numa sala, alguns no prédio.
3: Sala,
2: eu acho
3: prédio.
2: Que é uma sala
3: okay.
2: comum.
3: Ah,
2: olha, nem sei.
0: Eu quando vivia em prédio era no hall de entrada do prédio.
3: Que horror, em pé.
0: Em pé.
2: Que frio. Em pé não dava, porque quando ela está, a reunião era às 8h30. Portanto, jantámos cedo, tudo ok. E depois o Tiago é mais distraído com as horas do que eu. E todas as senhoras perguntam-me: olá, Mariana, tu é que me disseste 8h30 ou 9? Porque estava um papel à vista no prédio, portanto eu sabia.
0: A convocatória?
2: A convocatória, exatamente. 8h30 ou 9? Eu às 8h30. Ah, então tenho que ir. Já eram 8h37.
0: Tudo à espera, já a bater o pé.
2: E ele foi. E foi até. E nós temos um esquema que já aconteceu no passado que eu digo: queres que eu te ligue daqui a uma horinha e tal, numa de.
0: Exato, uma emergência, não é?
2: Exatamente. Claro. Ele disse: não. Aliás, ele deixou o telefone em casa. Ok. Meus amigos, eu acho que ainda mandei uma mensagem, apesar de saber que o telefone dele estava em casa, a dizer assim: não consegui esperar mais, que eu espero por ele, não é? Pronto, para dar um beijinho de boa noite, para não mas... dava, já eram 11 e tal. Chegou à meia-noite.
3: À meia-noite, mano.
2: Não, não tinha hora às 8h30.
3: Não teve uma reunião?
2: Ninguém merece.
3: Oh, Mariana.
2: Isso não tinha ocorrido, seus malandros.
3: Oh, Mariana.
0: É um prédio tão grande,
3: sim,
0: não é?
3: Sim, senhor.
0: Um prédio tão grande, há de haver alguém interessante.
3: Não, e sem vizinhas nenhumas. Não tem vizinhas o prédio.
0: Não, só. E não é no hall de entrada, é numa sala, não é? As pessoas vão saindo, vão ficando só.
3: Não, claro. E eu já vi reuniões de condomínio.
0: Claro. Epá. Faz-me só um favor.
2: Continuem.
0: Pede só para leres a ata, para ver se a letra vem tremida.
3: Sim, senhor.
2: Tenho 3 filhos em casa para vir para aqui para isto. Mas
3: sim,
2: pronto,
3: sim.
2: Olha, 962-007-888. Também podes fantasiar como estes dois estarolas
0: claro,
2: que estão
0: claro.
2: Aqui comigo.
0: Não fomos só os dois. Portugal inteiro está a fantasiar, Maria.
2: Estou próximo de mim, ingênua.
0: Ai, reunião
2: mas olha,
0: com
2: pronto,
0: tá bem,
2: dois
0: tá
2: segundos
0: boa.
2: De silêncio pelo meu marido que teve uma reunião com a menina de não sei quantas horas.
3: Deixamos claro. A ver, 8h30, 9h30, 10h30, 11h30.
2: 3 horas e meia, meu amigo.
3: Senhor,
2: coitado, ninguém ganda, merece.
3: Ganda Tiago.
2: É.
0: Está cada vez mais jovem, não é?
3: Sim, senhor.
0: Tiago, esta é para ti. É o amor limbo. Nuno Ribeiro e Blue Eye.
2: Está no limbo, está.
0: Blue Eye.

0: Só grandes músicas na tua RFM. Ainda estamos aqui a rir das mensagens que recebemos sobre o marido da Mariana Alvim, não é?
1: Ai, olha, no que se descabou. Eu estava a queixar-me de uma reunião de condomínio, achei que ia haver solidariedade por parte dos nossos ouvintes, porque ninguém gosta de reuniões de condomínio. E agora estamos a falar de outro tema.
2: Não,
1: e temos
2: Mariana.
1: Pessoas a defender o Tiago e pessoas a dizer ao Mariana.
0: Pá, nós estávamos a brincar, nós sabemos que o Tiago é um homem sério.
2: Sim, claro. Mas é claro. Até 3 horas e meia.
1: Reunião de condomínio. Coitadinho.
0: Sim, sim. Olha, não vais ter que esperar tanto pelas notícias na RFM, mas já a seguir.
3: Malta. 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
2: Já lá vamos a Arraiolos. Para já, como é que vai estar o tempo pelo país inteiro, Mariana Alvim?
3: Ora bem, temos um aumento de nebulosidade no litoral norte e centro a partir da tarde, com ocorrência de períodos de chuva fraca ou chuvisco. O vento forte sopra no litoral oeste e nas terras altas. No entanto, há uma pequena subida da temperatura máxima. Amanhã é igual. O vento continua forte e há chuvisco até ao final da manhã, em especial no litoral norte e no centro. No domingo, pode ser até meio da tarde. É um dia de primavera. Ora calor, ora arrefece.
2: Olha, e em Arraiolos, 29 graus de máxima hoje.
3: Sim, senhor. E 26 para Lisboa e 31 para Castelo Branco. Évora com 33, Faro com 34. Lá para baixo está mais quentinho.
4: Obrigado, e Maria. Na reunião de condomínio deve ter aquecido. Também.
3: São venenosos, meus colegas são venenosos.
4: Deve ter estado um pouco quentinho. Olha, lá dentro deve.
2: Luís, pode ser que venha alguma coisa nas notícias.
3: Olha, desde já que arranjei o elevador, essa é que é.
5: Mal. E capa do Globo de hoje.
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12: Olá, eu sou a Beatriz Lopes. Em dia de greve geral, a DEC defende que os pais não devem perder o salário se as escolas estiverem fechadas. A Associação de Defesa do Consumidor considera que os pais que faltem hoje ao trabalho para ficar com filhos menores de 12 anos não devem perder remuneração. Ouvida pela RFM, Magda Canas, da Deco Proteste, defende que neste caso prevalece o dever de proteção e assistência às crianças.
13: Os pais têm dever legal de assistência aos filhos, normalmente quando são menores de 12 anos. E, neste caso, a ausência ao trabalho motivada pela EPF pode-se enquadrar nesta obrigação de proteção e cuidado.
12: A DECO aconselha os trabalhadores a pedir uma declaração da escola para justificar a ausência. E a greve geral contra a reforma do pacote laboral está a afetar vários setores em todo o país. O metro de Lisboa está encerrado desde as 11 da noite. No Porto, apenas duas linhas estão em funcionamento, a linha amarela e o troço entre a Senhora da Hora e o Estádio do Dragão, na linha azul. Também na CP, dezenas de comboios foram suprimidos nas últimas horas. Dia complicado também para quem faz a travessia do Tejo. A Sofilusa não tem serviços mínimos. O presidente da Confederação das Instituições de Solidariedade diz compreender a greve geral convocada pela CGTP, sobretudo por causa de medidas como o banco de horas e o recurso a empresas externas. Em declarações à RFM, o padre Lino Maia alerta para os riscos das alterações à legislação laboral e defende que os trabalhadores não são o problema. Os administradores hospitalares acusam o governo de interferência política no SNS. Em entrevista ao Diário de Notícias, o presidente da Associação dos Administradores Hospitalares acusou o governo de estar a substituir gestores experientes por escolhas com critérios políticos. Xavier Barreto defende que é preciso afastar a política da gestão dos hospitais. Várias pessoas ficaram feridas esta manhã na sequência de um ataque com drones e mísseis iranianos contra o Aeroporto Internacional do Kuwait. O ataque provocou danos significativos no Terminal 1 e levou à suspensão de voos. Já durante a madrugada, os Estados Unidos disseram ter interceptado vários ataques iranianos dirigidos a bases norte-americanas e países aliados no Golfo.
2: Obrigado, Beatriz. Foram as notícias na RFM. Atualizamos tudo às 8h30. Passam agora 5 minutos das 8. 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

Almost. Luís Capaldi, Almost. 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Vamos ouvir então mais um episódio. 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

0: Manhã em Ribeira da Boia. Nuno Ranhoca trabalha numas portas de correr de 4 folhas em alumínio, com rotura de ponte térmica, para a sede da Associação Nacional de Pessoas que à noite só comem uma sopa. Surge Benedita.
1: Claro, menina Benedita, entre.
0: Apesar da oficina ser de caixilharia, a porta é em madeira para podermos fazer este som.
1: Ah, pensei que ainda estivesse no Congresso de Jovens Ativistas sem noção, menina Benedita.
2: Acabou ontem, mas descobri a minha nova causa. Vou lutar pela representatividade do tomate na salada grega, que é o que dá cor, mas as pessoas só se lembram do queijo feta.
1: Ah, faz bem, menina Benedita. Temos de lutar pelo que acreditamos. Por isso é que eu não desisto da minha luta em elevar o caixilho de PVC a património térmico da humanidade.
2: Caixilhos é vida, como tu dizes.
1: Ah, mais do que vida, menina Benedita. Caixilhos é o que nos torna humanos. Já viu alguém? Já viu alguém? Já alguém viu? Uma toca com uma porta pivotante? Um ninho com janelas de correr? Não. O que nos dá humanidade são os caixilhos. E o amor,
2: ai,
1: menina
2: que
1: Benedita.
2: Bonito, Nuno. Posso pôr um Insta e dizer que é de Lobo Antunes?
1: Não, que os direitos são da RFM. Mas por falar em amor, acho que é a altura de lhe revelar um segredo que eu descobri, menina Benedita.
2: Um segredo? Tem a ver com estacionar em paralelo, é que eu vejo-me aflita.
1: Não, menina Benedita. Tem a ver com migas. O migas não é a pobre, menina Benedita.
2: O quê? Que pobre, Nuno. Eu já ouvia comer leitão sem batatas, salada, sem nada. Como miserável.
1: Não, é tudo para enganar, menina. Ele tem dinheiro investido em bitcoins, NFTs, PPPs, AVCs, ONGs.
2: Mentira! Eu sou beta, Nuno. Nós conseguimos cheirar pobres à distância, debaixo d'água. Até na Quinta do Lago eu já apanhei 2.
1: Ah, acredito, menina. O Migas é um oportunista fascinado por dinheiro. E é por isso que lhe quer saltar para a cueca.
2: As minhas cuecas são mínimas. Como é que ele conseguia saltar para as minhas cuecas?
1: Oh, tome, menina Benedita. Aqui estão as provas de tudo o que estou a dizer.
0: Nuno, dá um CD-ROM a Benedita.
1: Eu não era capaz de lhe mentir, menina. Porque amo-a.
2: O quê? Tu amas-me, Nuno Ranhoca?
1: Sempre amei, menina Benedita. A menina é o caixilho completo ao meu coração e o isola de toda a infelicidade.
0: Nessa tarde, a praia de Ribeira da Boia está vazia porque todos os pescadores estão em casa a ver o Vítor Pinto a gritar na Liga de Ouro. Vemos apenas uma gaivota a fazer capoeira e Migas e Benedita no início de uma discussão.
2: Precisamos de falar, Migas. Eu quero iniciar uma discussão.
3: Uma discussão? Mete Ronda Alicante.
2: Nuno disse-me que não és pobre, como dizes.
3: O quê?
2: Perguntei ao meu pai de santo, ao pai Nhonha, mas ele disse que não conseguia ler os búzios porque estava sem óculos. Já não sei no que acreditar.
0: Migas, irritado com a denúncia de Nuno, arranca as calças como um stripper em esteroides.
2: Credo, Migas, eu nunca te vi tão furioso. Mas gostei, parecias o Magic Mike em 3D.
3: Eu odeio esse Nuno. Pensa que é melhor do que é só porque me dá grandes abadas no Fortnite. Eu vou àquela oficina e parto dos oscilobatentes todos à cabeçada.
2: Não, Migas. O Nuno só trabalha com PVC e ainda te magoas, que aquilo é resistente.
0: Migas ajoelha-se aos pés de Benedita.
3: Linda, é tudo mentira. Eu sempre te amei, bolinho de arroz. Quando te conheci, desinstalei logo o Tinder e apaguei quase toda a pornografia que tinha.
2: Quase toda?
3: Quase toda, fofa. Só deixei um filme do Salião porque eu gosto de apoiar o cinema português. Mas diz-me, o que é que o Nuno te contou mais sobre mim?
2: Disse que só te fazes de pobre para ires para a cama comigo.
3: Eu nem tenho cama, bebê. Eu durmo em cima de uma alforreca. Olha bem para mim. Como é que eu posso ter dinheiro com esta camisa rota?
2: Para, amigas. Para de mentir como se eu fosse uma daquelas betas parvas chamadas Benedita. Essa camisa rasgada é mesmo assim? É da coleção Glamour Indigente da Balenciaga e custa 2.800 euros.
0: Aflito, Migas faz sinal ao Nuno Lopes para meter um som que interrompa a conversa.
2: coisas de pedir sons para disfarçar, migas. Eu já vi que estás a esconder alguma coisa. E eu, Benedita Arpão de Almeida, a terceira maior ativista portuguesa a seguir à Mariazinha Thunberg e à Sofia Aparício, vou descobrir.
0: No outro dia de manhã, ainda na mesma praia, mas do lado pobre, onde o mar tem mais xixi e as gaivotas têm tosse, Joca mostra à sapateira Lourdes a fotografia que encontrou na mansão Arpão de Almeida.
2: Estás a ver esta mulher grávida ao lado de Lourenço? Era a empregada dos Arpão de Almeida.
4: Ah, e porquê é que eles iam moldurar a fotografia de uma empregada ao lado do Lourenço?
2: Porque é importante para a história, ó lá. Tu para sapateira que sabe cenas, às vezes estás mesmo a Arpão Lourdes.
4: Tens a certeza que está mesmo grávida? Pode ser só a retenção de líquidos.
2: É. E eu sou o anão da Guerra dos Tronos com sotaque de maçarelos.
4: Joca, olha que as minhas chapadas de pinça aberta não são festinhas.
2: Já mandei tudo para a Sandra Felgueiras investigar e ela descobriu que esta mulher desapareceu logo depois de eu nascer e deixou uma fralda de pano, uma fraldinha daqueles de pano com a letra J bordada.
4: Jota, essa mulher é mãe da Joaquina Catar Moreira.
2: Não, impossível, que ela não gaguejava.
4: Como é que tu sabes?
2: Claro que sei, porque senão a foto estava tremida, ó Lourdes, fogo. Estás mesmo lerdinha, também não vês que o meu nome também começa por Jota?
4: Não, achas que esta mulher pode ser tua mãe?
2: Mãezinha.
4: Lembra-te do que dizem os polícias sinaleiros, Joca. A vida é uma rotunda. Tens de escolher uma saída, senão ficas às voltas.
2: Ei, olha lá, vai-me à loja, mas é. Começaram agora as frases que lês nos livros sem bonecos. Olha, Lourdes, olha, está de frosques.
0: Será que a grávida da foto é mesmo a mãe de Joca? E se for, será que ainda está viva ou caiu de uma varanda em Moscovo? Todas as respostas nos próximos episódios de...

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1: Alguém traga um roçado para a tosse para as gaivotas. Mais um episódio já disponível então em todas as plataformas. E fica atento porque em breve podes vir assistir ao vivo às gravações de Cataplanet Paixão.

0: Alex Warren e Ordinary, só grandes músicas na tua RFM. Ora, e há quem diga que em 2004, lembram-se, em 2004, o bacalhau da seleção foi interceptado.
1: Pela Grécia, certo?
0: Pois, pois.
2: Pois, verdade ou coincidência? Nunca se saberá, não,
0: não há
2: é?
0: Coincidência.
2: O que se sabe é que a relação da seleção com o bacalhau já vem de longe. Em 2018, por exemplo, com a seleção voaram 150 kg de bacalhau, não sei se sabiam desta.
0: É verdade, bacalhau a voar.
2: É verdade.
0: 150 kg de bacalhau no avião para dar sorte à seleção. Portanto, chegou a hora de levarmos isto a sério. 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
0: 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Antes de cada jogo, come o bacalhau da sorte para Portugal ganhar. Fica dado o recado, se não ganharmos, é a tua culpa que não comeste bacalhau suficiente.
2: Isto é,
0: não
2: é? Que vai ser.
0: Isto tudo, é que vai ser.
2: Tudo super saudável, com costinhas de bacalhau para ver os jogos da seleção.
0: Olha, já a seguir juntamos esta receita a Ariana Grande e depois das notícias pipoca mais Dolce.
2: Dolce.
0: Pode ser?
2: Dolce.
0: Fica por aí com a RFM. Bom dia, boa quarta-feira.
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0: É isso mesmo, obrigadinho. Mas agora next para as temperaturas de hoje. Como é que vai estar o tempo, Mariana?
1: Ora bem, 21 graus para Aveiro, Porto e Ponta Delgada, 23 de máxima para Leiria, Viseu e Braga, Coimbra e Vila Real com 24 graus, 26 para Lisboa e para o Funchal, 28 para Bragança, Setúbal e Porto Alegre com 29 e começa aí, Castelo Branco 31, Beja 32, Faro 34 de máxima. Continuamos aí com muito vento forte e há chuviscos a partir da tarde, com a ocorrência de... Sim, chuviscos, lá está. No litoral norte e centro. Amanhã, igual, vento forte com chuviscos até ao final da manhã, em especial no litoral norte e centro. No mínimo, pode ser até meio da tarde.
0: Obrigado, Mariana. Agora as notícias na RFM.
2: Olá, bom dia. Eu sou a Beatriz Lopes. Greve geral fecha escolas e ameaça provas do sexto ano. Já há escolas encerradas um pouco por todo o país devido à greve geral convocada pela CGTP, uma paralisação que pode impedir a realização da prova moda de português do sexto ano. O Ministério da Educação ainda não deu quaisquer indicações. E em dia de greve geral, a DEC defende que os pais não devem perder salário se tiverem de faltar ao trabalho para ficar com os filhos devido ao encerramento das escolas. A associação aconselha os trabalhadores a pedir uma declaração da escola para justificar a ausência. Os efeitos da greve geral também se fazem sentir nos transportes. O metro de Lisboa está parado. No Porto, o metro só circula em duas linhas. Há também comboios cancelados. Nos aeroportos foram cancelados cerca de 65% dos voos programados para hoje. A greve geral poderá eventualmente adiar o arranque do julgamento do processo Tempestade Perfeita, um caso relacionado com alegadas suspeitas de corrupção no setor da defesa e com mais de 70 arguídos.
0: Muito obrigado, Beatriz Lopes, das notícias na RFM. 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Já a seguir, junta-se a nós Pipoca Mais Doce e Ninguém Pode Comigo. Ela que tem nova data para o seu solo de stand-up comedy em Lisboa. Mas ela já conta tudo. Fica por aí.
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0: Daniel Caesar, Who Knows? Esta entranha-se. Estou a gostar muito. Bom dia, estás com o RFM. E agora, pipoca mais doce e ninguém pode comigo.
1: 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É a voz ou o cabelo, odeio, mas queria ser. 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
2: Olá. Olá. Minhas bifanas em carcaça dura.
0: De bico.
2: Sim, já assim muito.
0: Mas às vezes com o olho disfarça, não é?
2: Ora, não é que as sextas-feiras estão a chegar cada vez mais cedo?
0: Pois
2: não
0: é, maravilha.
2: Era hoje, é pronto, quarta-feira, mas para sexta é o que dá. Termos semanas com feriados e espetáculos e coisinha. Semanas dinâmicas, chamemos-lhe assim. Vamos então?
0: Bora.
2: Porque é sexta? Porque
0: exatamente.
2: É sexta.
0: Exatamente.
2: Neste momento estão os ouvintes todos. O quê?
0: Hein?
2: O quê?
0: Olha aí para o calendário.
2: Quê? Todos perdidos.
0: Mais
2: com
0: a greve geral.
2: Com greves
0: também.
2: E não sei o quê, todos apardalados. Bom, vamos então. Começamos com a Daniela que pergunta: como sobreviver à depressão pós-Bad Bunny? Queremos mais perreo. Ai, Daniela, amiga. Temos de ser fortes. Eu sei que ainda estamos todas a suspirar por este coelhito maroto. Estamos, pois, e a chorarmos por não sermos boas que chegue para termos ido parar à casita. Pronto,
0: boas
2: não
0: udas.
2: Somos. Boas udas. Mas está na hora de seguirmos com as nossas vidas para a frente. Fica difícil porque todos os dias o algoritmo nos esfrega com os 850 vídeos do Demi tirar mais fotos na nossa trombita, gravados por pessoas que, enfim, estavam tão mal posicionadas no estádio quanto nós. Mas temos mesmo de avançar, até porque tenho mais notícias.
0: Então,
2: Bad Bunny não sabe que a gente existe. Portanto, não vamos estar agora
0: sério?
2: Aqui raladas, mais raladas com ele do que com a subida do crédito à habitação. Preocupe-se, mas é em pagar-se o casita, que a casita dele, a casita dele já está mais do que paga.
0: Ah, pois é.
2: Próxima pergunta do Copa traço Cabana 13. Copa Cabana 13.
0: Uau! Não temos casita, mas temos cabana.
2: Na rua é possível eu, como fã, cumprimentar-te? Opa, claro que sim, desde que não apareça detrás de um contentor, de um arbusto, uma carrinha branca sem matrícula, pronto. Ver-me na rua e dizer olá, tudo bem, aceitável. Ver-me na rua e seguir-me durante 4 quarteirões. Sinistro,
0: sim,
2: sinistro,
0: sim.
2: Vou ligar para a polícia e talvez atacá-lo com gás de pimenta.
0: Tens?
2: Não tenho. Diz que é proibido usar gás de pimenta. Ai, quer dizer, então eu estou a ser atacada. Ai, ai, agora não posso lançar um gás de pimenta, não posso cegar um potencial de criminoso, é isso?
3: Sim, mas podes ter um perfumezinho na carteira.
2: Vou gastar perfume bom, como liante.
3: Não, ter uma água de cor e rasga.
2: Perfume com perfuminho com gás de pimenta, talvez.
0: Só se a polícia te mandar parar, diz que é para temperar bifes. Eu uso sempre este gás de pimenta para os bifes.
2: Pergunta da Ana. As pessoas são burras ou fazem-se? Eu diria que temos de tudo, mas o mais fascinante é que há gente que acumula, não é? Há gente que consegue ser ambas em simultâneo. O que existe ali um talento que devia ser estudado.
0: Sim, sim.
2: Ser estudado. Portanto, há gente que não se poupa às fortes para contrariar qualquer amostra de inteligência que possa haver ali. Pergunta Yolanda.
0: Yolanda. Claro,
2: não achas que o uso de desodorizante devia ser obrigatório? Opa, então
0: vale.
2: não só obrigatório, como fiscalizado, com operações stop, sempre que a temperatura ultrapassa os 25 graus, não é? E multas pesadas e obrigação de serviço comunitário. Sei lá, usar o mau cheiro dos sovacos para matar ervas daninhas em jardins públicos. Por exemplo. Não era uma boa ideia?
3: Fiquei com pena das polícias que vão ter que fazer a operação.
2: O teste.
0: Luís tinha um bom nariz para ser esse tipo de polícia.
4: Ah, eu sou.
0: Não é?
4: Eu
0: que é assim bicudinho, chega aos cantos todos difíceis.
2: Mas não sei se ele próprio passaria no teste.
4: Epá, tu nunca me dizes que
0: não, passa.
2: Bom, há pessoas que entram num elevador e que transformam uma subida de 3 andares numa experiência imersiva de quase morte. Portanto, se nós usamos cintos de segurança para proteger vidas, porquê que não usamos desodorizante? Não é?
0: E nas corridas, há pessoas que, como vão correr, acham que não têm que pôr desodorizante.
2: Ai, não,
0: e ali
2: não,
0: na partida,
2: não.
0: No bloco
2: pois
0: de partida, já está a cheirar mal e nem começou.
2: Imagina na chegada. Pois. Bom, despedi-me, diz Nuno, despedi-me do meu trabalho corporate, preciso de sugestões do que fazer agora. Ai, Nuno fartou-se ter uma vidinha
0: no
2: santa,
0: corporate.
2: Não foi. Não há paciência para pessoas que chegam ali a uma certa idade e decidem que querem largar tudo, não é? Para serem coaches motivacionais ou fazer workshops de taças tibetanas. Não seja patético. Daqui a 3 semanas semanas já vai estar a deitar refeições macrobióticas pelos olhos e com saudades dos tempos em que comia uma sandocha ali em frente ao teclado em 5 minutos, com o chefe sempre a perguntar se demora muito. Portanto, a minha sugestão é que volte ao escritório como se nunca se tivesse despedido.
0: Exato,
2: não é?
0: Muito bom.
2: Aparece lá numa segunda às 8 da manhã, senta-se à secretária e trabalha normalmente, porque assim como há assim o mundo corporativo também já está cheio de malucos, ninguém vai sequer achar que aquilo é estranho. Isso é com a vida, não. Perguntinha da Maria. Preferias ficar uma semana fechada com o Luís num resort de luxo,
0: uau,
2: com tudo pago, tudo incluído, ou que um dos teus filhos fosse do Sporting? Uma semana num resort com spa, com cocktails, com almofadas de penas de pato holandês. É que nem percebo onde é que está a armadilha aqui na pergunta.
0: É que o Luís anda nu.
2: É que se é ter de aturar o Luís, eu já faço todos os dias aqui na buraca. Portanto, se for num sítio bom, eu tenho outra disposição. Portanto, largo de manhã.
4: Uau! Então vamos de férias este próximo ano.
2: Largo!
3: Este próximo.
0: Ela não acabou.
2: Largo de manhã no Kids Club e só vou buscar depois de jantar. Fica lá o dia todo. Portanto, quanto ao Sporting, há limites. Eu sou uma mãe moderna, progressista, gosto que eles tenham novas experiências, mas não ao ponto de incentivar comportamentos de risco, está bem? Portanto, menos! Pedro, Luís ou Mariana? Quem colocavas a guarda-redes na seleção no Mundial? Perguntou o Hugo.
4: Eu já fui guarda-redes nos All-Stars. Não sei quem é que tem mais experiência.
2: Então, eles estão todos bastante habituados a meter água, e estão. Agora, eu acho que escolhia A Mariana.
0: Claro, pela bolada,
2: não por mérito esportivo, que eu não reconheço qualquer competência nesse campo.
3: É por ser mais gordinha que eles.
2: Nem é isso. Qual gordinha, Mariana? A Mariana está gostosíssima.
0: Está ótima.
2: Tu podias ir para a casita. Se Bad Bunny te visse, tu estavas na casita, Mariana.
3: Não, que eu não gostei dos critérios de seleção.
2: Pronto. Dizia eu que não é pelos méritos esportivos, mas porque é mãe de três. É uma pessoa que desenvolveu reflexos sobrenaturais.
3: Olha,
2: depois de anos a impedir crianças de enfiarem dedos em tomadas ou moedas no nariz.
0: É
2: uma pessoa que vê os problemas ao longe. É uma pessoa que consegue estar a fazer uns ovos mexidos com uma mão e a corrigir trabalhos de casa com a outra. Portanto, posto isto, Mariana, anda daí, estás convocada.
3: Mariana.
0: Se houver um quinto guarda-redes, é a Mariana. Pronto. Já mais um,
2: vamos
0: um
2: poucos,
0: também.
2: Não,
0: claro,
2: vamos poucos, não é? Bem, Mariana também. Adeus,
0: Pipoca.
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0: Ah, não chegaste a dizer a data nova?
2: Ai, a data nova. Então, eu acho que é 7 de outubro. 7 de outubro em Lisboa, na Aula Magna.
0: Vamos embora aprender com a Pipoca.
2: Insuficiente está de volta.
3: Gosto muito da Aula Magna.
0: Não, vai dar uma aula com nota de insuficiente. Não sei se ela tem limitações para isto.
3: Vai
0: não.
3: Ser Magna.
2: Vai ser Magna.
0: Bilhete já à venda, não é?
2: Já à venda.
0: 7
3: de outubro.
0: Agora, Expensive Soul. O amor é mágico.

0: Estás com a RFM, Pedro Fernandes, Mariana Alvim, Luís Pinheiro, Pipoca Mais Doce e também Fábio Porchat. Isto não para, é já a seguir. Porchat GPT na RFM.
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0: Bom dia, estás com a RFM e com o Café da Manhã. 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
0: Estamos de volta para um novo teste com o Porsche GPT. É a inteligência artificial baseada no Fábio Porchat. E desculpem-me frustrar as vossas expectativas, mas não, o Fábio Porchat não é super dotado, não estudou em Harvard e nem ficou super inteligente depois de um acidente radioativo, o que é uma pena. É uma pena mesmo, mas é o que é. Olá, Porsche GPT.
18: Bom dia, grupo.
0: Bom dia.
18: Primeiro vou só responder a uma pergunta de um ouvinte. O ouvinte é o Patro e o sobrenome Senador.
0: Ah, que giro.
18: Patro Senador. E a pergunta é sobre as melhores características do Kia EV2. O Kia EV2 é o elétrico mais acessível da gama Kia e foi pensado para quem vai entrar no elétrico pela primeira vez. Tem uma condução silenciosa, eficiente, intuitiva, tecnologia elétrica simples de usar. É perfeito para quem quer começar a conduzir em modo elétrico. Espero que tenha gostado da resposta, senhor Patro Senador.
0: Bem, que pergunta tão curiosa, não é? E o nome também, o nome.
19: Bom, hoje vamos então ao tema do dia e tiramos o conteúdo deste título. Apostas online em Portugal, onde vive o risco e a segurança em 2026. O que levanta a questão de como é que um país que já teve o maior império colonial do mundo decidiu que o melhor investimento é apostar num empate do Famalicão.
20: Bem, então se calhar o melhor é ligarmos aqui ao Porsche GPT para perceber o fenómeno das apostas online ou quem sabe conseguir uma ajuda para ganhar um dinheirão, não é? Olá, oráculo moderno, tudo bem?
18: Olá, mortal ultrapassado, tudo ótimo. Poderia apostar que vocês iam sugerir esse assunto. Poderia apostar, entendeu?
0: Entendemos, sim, muito bem. Nós entendemos porque a piada má é uma linguagem universal para o ChatGPT. Mas enfim, avancemos. Resume então o que são as apostas online, as famosas bets, e porque é que elas estão a crescer tanto?
18: Uma bet é um contrato onde você dá dinheiro a uma empresa com a esperança de receber mais dinheiro de volta, baseado num evento que você não controla e quando a empresa já calculou matematicamente que vai ficar com todo o seu dinheiro. É um empréstimo bancário, só que ao contrário.
19: Mas as pessoas ganham às vezes, não é?
18: Ganham. E é esse o golpe. Se ninguém ganhasse, nunca ninguém apostaria. O ganho ocasional é a principal funcionalidade do produto. Não é um erro do sistema. É como se fosse a isca, uma única isca que atrai 5 milhões de peixes dispostos a apostar uma média mensal de 30 euros.
20: Mas, ó, Porsche GPT, há pessoas que apostam depois de ver o que dizem as estatísticas.
18: Essas são as piores, porque as estatísticas sempre dizem desista. Isso é porque essas pessoas fazem uma leitura esperançosa da lei das probabilidades. O pessoal esquece que os números estão mostrando e se concentram na palavra probabilidade. Se te dizem que você tem uma chance em 1 trilhão, a pessoa pensa, ah, então eu tenho uma chance.
0: Muito bem. Mas no Brasil o problema do vício em apostas parece ser muito grave.
18: No Brasil chegou num ponto em que famílias usam o dinheiro do Bolsa Família para apostar, fechando o ciclo do dinheiro público de uma forma que nenhum economista previu. O Bolsa Família é um programa social para girar a economia, mas agora ela está girando para o lado errado. Em Portugal o problema é parecido, com o detalhe de que apostam muito no futebol português, uma forma de sofrimento voluntário.
0: Muito sofrimento, nem falo nisso.
19: Sim, e os jovens parecem ser os mais afetados.
18: Os jovens são o público ideal porque tem 3 características essenciais. Acesso ao celular, sensação de invencibilidade e pouca experiência em perder dinheiro, que é uma prática mais adulta. E também ajuda o fato de que o cérebro dos jovens ainda não está completamente formado.
20: E a regulação? Os governos não podem fazer um bocadinho mais?
0: Deviam.
18: Os governos recebem impostos das casas de apostas. Então não é uma questão de se eles podem, mas se eles querem. Ah. Por enquanto mandam botar um disclaimer escrito aposte com responsabilidade, que é o mesmo que dizer faça sexo seguro com um orangotango.
0: Bem visto, obrigado Porsche GPT, até à próxima. O Porsche GPT não aceita apostas sobre a qualidade dos próximos episódios, apesar das probabilidades serem facilmente calculáveis. Jogue com responsabilidade, ou melhor, não jogue e guarde o dinheiro. A vida já é uma casa de apostas, de onde nós saímos sem nenhum cêntimo.
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0: 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Já são 9 horas, já a seguir as notícias na RFM.
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6: Bom, então antes das notícias vamos saber como é que vai estar o tempo para hoje, se é que ainda não saíste de casa.
7: Ora bem, então, o vento forte continua no litoral oeste, hoje há também a possibilidade de chuviscos no litoral norte e centro a partir da tarde. Amanhã chuviscos até ao final da manhã, em especial no litoral norte e centro, novamente no domingo pode ser até a meio da tarde. O vento é que continua bem forte, apesar de hoje subir um bocadinho a temperatura máxima.
6: Obrigado, Mariana. As notícias já a seguir.
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15: Olá, bom dia. Eu sou a Beatriz Lopes. A economia portuguesa deverá crescer menos do que o esperado, prevê a OCDE. A OCDE reviu em baixa a previsão do crescimento da economia portuguesa para este ano. A organização aponta agora para um crescimento de 1,8%, abaixo dos 2% previstos pelo governo. A OCDE justifica a revisão com a instabilidade internacional e da subida dos preços da energia. Transportes, escolas e hospitais são os setores mais afetados hoje pela greve geral, uma paralisação convocada pela CGTP contra a reforma do pacote laboral. Com várias escolas encerradas, a DECO defende que os pais que faltem hoje ao trabalho para ficar com filhos menores de 12 anos não devem perder a remuneração. Ouvida pela RFM, Magda Canas, de DECO Proteste, defende que neste caso prevalece o dever de proteção e assistência às crianças.
16: Os pais têm dever legal de assistência aos filhos, normalmente quando são menores de 12 anos. E, neste caso, a ausência ao trabalho motivada pela greve pode se enquadrar nesta obrigação de proteção e cuidado.
15: A DECO aconselha os trabalhadores a pedir uma declaração da escola para justificar a ausência. Ainda no setor da educação, lembrar que esta paralisação pode hoje impedir a realização da prova moda de português do 6º ano. O Ministério da Educação ainda não deu quaisquer esclarecimentos. Há pais a apresentar denúncias de violência doméstica ou de crimes sexuais para tentar influenciar processos de guarda dos filhos. O alerta é deixado à Renascença pela juíza Carla Silveira, do Tribunal de Família e Menores de Santarém. A magistrada denuncia ainda a falta de meios em comissões de proteção de crianças e jovens. Os administradores hospitalares acusam o governo de interferência política no SNS. Em entrevista ao Diário de Notícias, o presidente da Associação dos Administradores Hospitalares, Xavier Barreto, acusa o governo de estar a substituir gestores de hospitais experientes por escolhas com critérios políticos. Na Índia, pelo menos 21 pessoas morreram num incêndio que atingiu um restaurante em Nova Delhi. As chamas alastraram um edifício com vários pisos, obrigando dezenas de pessoas a fugir. Pelo menos 37 pessoas foram retiradas do local. As causas do incêndio estão a ser investigadas.
6: Obrigado, Beatriz. E não te esqueças que hoje é dia de grandioso jogo da mala. E quem é que vai dar o dinheirinho? Quem é?
7: Quem é?
6: Mariana Alvim. Está pronta?
7: Estou pronta. Tens é que dizer o valor certo. Se nós então te ligarmos aqui pouco, por volta das 9h15, está quase a acontecer então.
6: 22.979€. O número de telefone é o 761 10 10 10. 761 10 10 10. Lembra?

0: The Second Voice e Let Me Be. Bom dia, estás com a RFM. Passam 9 minutos das 9 e vamos aproveitar que Mariana Alvim saiu do estúdio para fazer o grandioso jogo da mala. Volto a lembrar também que ainda faltam 4 minutos, 5 minutos aliás, para poderes ganhar 22.979 euros. O custo da chamada é de 1 euro mais IVA e o número é o 761 10 10 10. Hoje é Mariana Alvim que vai atender, que te vai ligar caso tenhas inscrito no grandioso jogo da mala. Agora, nós ainda há pouco falámos aqui de uma situação que aconteceu a noite passada com o marido de Mariana Alvim, Pipoca. O marido de Mariana Alvim foi a uma reunião de condomínio que começou às 8h30 da noite e só chegou a casa à meia-noite.
1: Não, e há outra coisa, e há outro pormenor que é muito importante, porque ele não levou sequer telefone.
0: Exatamente.
2: Porque será? Que conveniente.
0: Sim, não quis ser incomodado durante a reunião de condomínio.
2: Com umas aspas muito acentuadas.
0: Claro. Vamos dar a sua. Então vocês quem é que acham que vai ganhar a Fórmula 1?
1: Epá, este ano não sei, este ano acho que é o Lewis Hamilton, acho eu, acho que está bem posicionado.
2: Não é o Lando?
0: Mariana, o que é que tu achas de Fórmula 1 este ano, quem é que vai ser?
3: Estavam a falar
1: não,
3: de
1: não, não, não,
0: Fórmula 1.
2: A falta de fé estava... que as pessoas têm, claro. Não é realmente.
0: Então não foste entregar o dinheiro da mala?
3: O senhor agente ainda não chegou. Então vim trabalhar para a minha rádio.
1: Olha, foi mais rápido que a reunião de condomínio.
3: Qual das partes é que eles contaram, Pipoca?
1: Nenhuma! Reunião de condomínio no geral.
3: Coitado do meu marido, teve ontem reunião de condomínio, que ninguém gosta. Era às 8h30 da noite, só chegou à meia-noite.
2: Pois isto gosta.
3: E eu achei que isto era um tema, que é um pesadelo para qualquer pessoa.
0: E chegou muito cansado.
3: E estes malandros, mas pelo visto a Pipoca alinhou, não é? Não, tudo bem.
0: Nós estávamos a falar de outro assunto quando tu chegaste, mas ok, podemos voltar a falar.
1: Podemos voltar a falar disso.
2: Nem queríamos. É que já nem estávamos aí.
3: Há um podcast deste café da manhã que se chama Café Curto e eu vou ouvir e sei o que é que vocês falaram antes de chegar aqui.
1: Esta parte já está irritada. Que é um assunto que também não interessa assim tanta gente. Estamos a falar sobre Fórmula 1.
3: Eu dou-vos a Fórmula 1.
0: Então, pronto, Mariana, vai lá então à tua vida.
3: Temos mensagens, não é?
0: Não, agora não. Mas nem precisamos voltar a falar neste assunto. Agora temos o Fernando Daniel. Está aqui à espera.
1: Está encerrado e tudo.
0: Claro. Daniel espera.
3: É, olha isto que eu tenho nas minhas costas. Fiquei a saber, percebem?
0: O quê?
1: Não.
0: Pá, sério.
1: Fórmula 1. Como é que já se viu?

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1: É dois pontos.
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0: Agora, eu gostava de saber o que é que a Mariana tem contra a palavra pitada. Porque aqui dizia, e tu não vais querer perder pitada, e tu disseste, não vais querer perder nada. Alguma coisa contra a palavra pitada?
2: Eu sou uma pessoa genuína e eu não uso esse termo, então achei mais genuíno dizer, não vais perder nada, não vais perder pitada.
0: Eu acho pitada mais giro.
3: Pitada eu acho engraçado.
0: Então, olha, Mariana.
2: Mesmo chamar de velha se eu tivesse
3: não
2: pitada.
3: Ia, não. Mariana, longe de mim, eu nunca faço isso.
0: Olha, vai lá então entregar o dinheiro que está dentro da mala, está bem?
2: É, falar nas minhas costas,
0: de Fórmula 1, vamos falar de Fórmula 1, Mariana Alvim. E do Mundial, assuntos que não te interessam.
2: Fórmulas.
3: E da fome que eu tenho então, agora.
0: Já a seguir, Fórmula 1.
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0: Sam Fender e People Watching. São agora 9 horas e 26 minutos. Uma informação. 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Agora, isto não correu como nós queríamos, Luís Pinheiro, porque, entretanto, Mariana Alvim já chegou e a nossa conversa sobre Fórmula 1...
1: Fórmula 1 não bateu, não é?
2: Malandros, ia falar outra vez sobre condomínio.
1: Não.
0: Não, é porque temos aqui mensagens de ouvintes. Isto a propósito de uma reunião de condomínio que aconteceu ontem à noite no prédio de Mariana Alvim.
2: E, coitado do meu marido, a reunião era às 8h30 e ele só chegou a casa à meia-noite. Não, e eu ia desabafar por ele e os ordinários dos meus colegas insinuaram coisas.
1: Não, e atenção, porque o teu prédio está cheio de problemas. Aliás, nós todos os dias vemos-te a queixar sobre isso. Sobre o teu prédio.
2: Sim,
1: portanto, é normal a reunião ter demorado tanto tempo.
0: Claro.
1: E as pessoas, não era permitido levar telefones também. Esqueci-me de dizer essa.
0: Pois, não era permitido.
2: Pois é, porque o Tiago de facto deixou os telefones em casa.
1: Não era permitido.
0: O Tiago não tinha aqui há tempo de ficar também 2 horas preso num elevador?
2: Não, Pedro.
1: Não.
2: Estás a inventar.
0: Tinha ideia que tinha ouvido.
2: Aliás,
0: essa
2: olha,
0: história
2: sim,
0: também.
2: Sim. Isso fomos nós os três, com mais pessoas de equipa.
0: Pois, não vamos falar disso agora. A Joana enviou-nos uma mensagem.
3: Mariana, bom dia. As reuniões de condomínio são mesmo assim, demoradas. Falo por experiência própria. Só tenho uma vez por ano, mas à meia-noite ainda nem sequer foi lida a ata. Por isso, tranquila.
2: Joana, obrigado. Eu estou tranquila.
0: A Joana não estaria nesta mesma reunião e não pode estar a encobrir o teu marido.
1: Não foi lida a ata, a.k.a. traição.
2: Queres água? Queres um copinho de água, Luís?
0: Bebe, depois ouvimos aqui a Sophie.
4: Oh, Mariana, se o teu marido for jeitoso, até eu ia à reunião de economia. Quando é que é a próxima reunião?
2: Ah, se for jeitoso.
0: Quando é que é a próxima reunião?
2: Olha, outra vida. É jeitoso, sim senhor, mas é meu.
1: É um 10-10. Eu já ouvi, ele é mesmo muito sedutor.
0: Olha, vamos a saber como é que estão as temperaturas, que aqui estão a aquecer
2: aqui
0: muito.
2: Aqui está a aquecer,
0: é?
2: Está.
0: É, está toda a gente a querer essas reuniões de condomínio.
2: Olha, hoje, já me baralhei, esta quarta-feira, 3 de junho, temos chuviscos previstos para o litoral norte e centro a partir da tarde. Continua amanhã até ao final da manhã e amanhã podem também ser continuar à tarde no Minho. Hoje sobe a temperatura máxima. Hoje está mais calor, está.
0: Está muito calor.
1: Isto é a temperatura, está.
0: Cuidado. Olha agora as notícias na RFM.
5: Olá, bom dia. Eu sou a Beatriz Lopes. CGTP acusa Luís Montenegro de desvalorizar motivos da greve geral. A CGTP acusa o Primeiro-Ministro de não perceber as razões que levaram à segunda greve geral do seu mandato. A reação surge depois de Luís Montenegro ter dito esperar que a esmagadora maioria dos portugueses estivesse hoje a trabalhar. Ouvido pela RFM, Tiago Oliveira, da CGTP, volta a contestar medidas da reforma laboral, como o banco de horas, a subcontratação e as regras dos despedimentos. Para já, transportes, escolas e hospitais são os setores mais afetados por esta greve geral. Na educação, a FENPROF critica a falta de orientação do Ministério da Educação para os alunos do 6º ano que hoje deveriam realizar a prova moda de português. A OCDE reviu em baixa a previsão do crescimento da economia portuguesa para este ano. A organização aponta agora para um crescimento de 1,8% abaixo dos 2% previstos pelo governo. O secretário-geral da NATO acaba de chegar a Kiev. A visita de Mark Rutte surge numa altura em que Rússia e Ucrânia têm intensificado ataques, aumentando a pressão diplomática para encontrar uma solução para o conflito.
0: Obrigado, Beatriz. Atualizamos as notícias às 10 aqui na RFM. 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O Mundial de Futebol está quase aí. E olha, soubemos de fonte segura que o Messi já está a tremer.
1: Das pernas.
0: O Messi está a tremer. Medinho, minha ufa. Já a seguir.
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0: Gigi Perez e Sailor Song. Bom dia, estás com a RFM e com o Café da Manhã.
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0: Ai, meus amigos, estão confesada para o Mundial de Futebol, vocês?
2: Muito afesada.
0: Acho que é a nossa melhor equipa. Mariana, tu é que és a especialista em futebol.
3: Claro. Diz-me só uma coisa, quando é que é?
0: Começa dia 17. Para nós, dia 17.
2: É 17. O Mundial começa a 16. Nós
0: jogamos dia 17.
2: Acho que eu começo a 16.
3: Junho.
0: Junho, sim.
2: Mas olha, pela aquela Opta, que é aquela máquina que faz as percentagens de seleções para ganhar ou não, nós temos 7%.
0: Ah, eu já vi outra estatística que temos menos ainda. Um e tal.
3: Ah, estão tão positivos, portanto.
0: Sim, mas não vamos pelas estatísticas.
3: O povo já não existe, não é?
0: O povo já foi comido, Mariana. É. Esse já foi comido.
2: Mas a Argentina é que não está.
0: A Argentina não está nada bem, porque o Messi, segundo consta, os relatos, está a tremer. Está a tremer das perninhas. Não sei, já tiveram que o retirar e tudo.
3: É verdade. Literalmente?
0: Sim.
3: Tremer literalmente?
0: É uma estátua, era uma estátua do Messi. Não era bem o Messi, era uma estátua do Messi. Foi removida da Índia por segurança porque estava a balançar muito com o vento. Mas estamos a falar de um Messi de 21 metros de altura.
3: Cruz credo.
0: Sim, que dizem que o Messi é pequenino, afinal 21 metros, não é?
2: Que é um símbolo da seleção argentina.
3: Ok.
0: Talvez ele tenha andado a tomar vitaminas por causa do Cristiano Ronaldo.
2: Isto pode ser um bom presságio para o nosso Mundial.
0: Sim, porque a estátua do Ronaldo como é que está? Firme e irta.
2: Intacta.
0: Okay.
2: E o busto, na madeira, ainda por
0: também
2: cima.
0: Também, nada cai, nada treme.
3: É isto que vocês se agarram para...
0: Porque o futebol é superstição, Mariana.
3: Claro.
0: O futebol é superstição.
3: E se, não vejo futebol.
0: E se há um mês de começar o Mundial, a estátua do Messi tem que ser retirada porque está a tremer?
2: E da Índia, ainda por cima, que é muito mais...
3: O quê?
2: Não é?
3: O quê?
0: Não saber.
2: Quer dizer muito mais, não é?
3: Porquê?
2: Porque é a Índia, não é?
0: É a Índia, não é?
3: Então,
0: é um país de superstições
2: é
0: também.
2: É um país também.
0: Claro. Não é? Como é óbvio.
2: Se fosse outro país.
0: Eu acho que isto é mais um bom presságio para que Portugal ganhe este Mundial.
3: Ok. Portanto, são estes os critérios de Pedro Fernandes
0: sim.
3: e Luís Pinheiro. Obrigada pelos vossos comentários sobre o futebol que começa a 16 de junho, mas nós a 17.
0: Está por arames a estátua do Messi, por arames. Não faz

0: Os vizinhos e o pobre ex-namorado, bom dia com a RFM. 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
0: Já a seguir, não, agora mesmo Green Day e depois despedimos com palhaços. Há palhaços? Não, são doutores, desculpem.
2: Doutores.
0: São doutores palhaços que estão aqui connosco no estúdio. Peço imensa desculpa, doutores. Não olhem assim para mim, está bem?

0: Os Green Day e Basket Case só grandes músicas na tua RFM. E hoje temos aqui uma despedida especial, porque dia 1 de junho foi dia do Nariz Vermelho. Esta missão de Nariz Vermelho que faz 24 anos amanhã. Uau. Mas hoje temos aqui connosco dois doutores palhaços, o doutor Chocapic e o doutor Rapotash. Bom dia, doutor.
1: Chocapic lindo.
0: Claro, porque há outro feio.
1: Claro, não, escuro.
0: Pois. só vendo. Olha, e tem uma música para cantarem para nós, não é? Nas despedidas de hoje.
1: Escuro que sim.
0: Escuro que sim, claro. Então vamos a isto, doutores.
1: Escuro.
2: Um, dois, três.
1: Quem conta somos nós.
2: Estavam indecisos.

0: bravo, parabéns. E muito obrigado pelo trabalho que fazem a alegrar tantas crianças espalhadas por este país em situações difíceis. Obrigado
1: fantástico,
0: mesmo.
1: Fantástico. Obrigado.
0: Valeu.
1: Obrigado.
0: Do coração.
1: Um grande beijinho lá para casa.
0: Beijinho.
2: Um beijo lá para casa.
0: São os maiores estes palhaços. Que bom vê-los por aqui. Parabéns e muito obrigado. RFM e o Café da Manhã. Voltamos amanhã, não é? Cá estamos, meus
1: amanhã
0: amigos.
1: Amanhã é feriado, mas sim, há quem trabalha.
0: Nós estamos cá.
2: Não há greve que nos pare.
0: Nós estamos cá para ti. Pedro Fernandes, Mariana Alvim, Luís Pinheiro, Pipoca Mais Doce e Fábio Pochá. Beijinhos e abraços.
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27: Olá, eu sou a Beatriz Lopes e estas são as notícias na RFM. Transportes são dos setores mais afetados pela greve geral. Na CP, mais de metade dos comboios previstos não circulou esta manhã. O metro de Lisboa está encerrado, enquanto no Porto só se vai circulando na linha amarela e azul. Nos aeroportos já foram cancelados cerca de 65% dos voos programados para hoje. O Bloco de Esquerda acusa o Primeiro-Ministro de tentar condicionar o direito à greve. A reação surge depois de Luís Montenegro ter dito que espera que a esmagadora maioria dos portugueses esteja hoje a trabalhar. José Manuel Pureza sublinha que a greve é uma resposta à falta de condições de trabalho e hoje é um dia de criar esperança. Também o secretário-geral da CGTP acusa o primeiro-ministro de arrogância. Tiago Oliveira pede mais humildade a Luís Montenegro e sublinha que esta é a segunda greve geral do seu mandato. A OCDE reviu em baixa a previsão do crescimento da economia portuguesa para este ano. A organização aponta agora para um crescimento de 1,8%, abaixo dos 2% previstos pelo governo.
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29: RFM, bom dia, estás com o teu corta-para, Catarina Figueiredo e Daniel Fontoura, boa véspera de feriado.
0: Sim, porque amanhã é feriado, foca-te nas coisas boas, hoje também dia de greve geral e muita força para todos que fizeram greve.
29: Eu sei.
0: E para todos os que tiveram que mudar a vida por causa da greve.
29: Foi como aconteceu.
0: Então.
29: À porta da escola tive que voltar para trás, deixar a minha filha em casa com o pai.
0: Então, mas foste até lá?
29: Aham.
0: Então, mas não sabias que era a greve geral?
29: Uma pessoa acredita sempre até à última, sabes? Tinha assim uma esperançazinha.
0: Esta tem que dar tudo, boa sorte nisso. Grandes músicas na RFM, agora Bebe Rexha. We'll be right back.

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1: Olá. Bom dia, daqui Mariana Alvim, do grandioso Jogo da Mala. Com quem é que eu estou a falar?
2: Sou Júlio.
1: Júlio, és de onde?
2: Setúbal.
1: Júlio de Setúbal, sabes para que é que eu te estou a ligar a esta hora da manhã, não sabes?
2: Jogo da Mala.
1: Sim, senhor, para me dizeres então, em euros, quanto dinheiro está dentro da mala? Tens agora 10 segundos para me dizer.
2: 22.979.
1: Tens a certeza, Júlio?
2: Absoluta.
1: Está certo! Foi assim de repente uma quarta-feira, 22.979 euros.
2: Ah, ok.
1: Obrigada, bom dia.
3: Bem, o Júlio ficou assim um bocado naquela do ah, está bem, não sei o quê. Sabes porquê? Porque aconteceu uma coisa, desde o início do Jogo da Mala nunca tinha acontecido.
4: Eu estou sem palavras.
3: O Júlio já tinha ganho uma vez o grandioso Jogo da Mala.
4: Já
3: foi
4: tinha
3: em 2024,
4: ganho.
3: O Júlio ganhou e em 2026 volta a ganhar. Como é que é possível
4: já
3: isto?
4: Já tinha ganho 75 mil euros.
3: Como é que é possível?
4: Bota atenção nisto.
3: Eu acho que o Júlio pegou no dinheiro do outro prémio e gastou tudo em chamadas para os outros prémios das outras semanas.
4: Pois, se calhar foi.
3: Pois, esse é o truque.
4: Agora a questão é, achas que foi dinheiro bem gasto?
3: Então não foi, está a ganhar outra vez.
4: Pronto.
3: Está a ganhar outra vez.
4: Pode ser que sim, pode ser que sim. Mas agora para sempre pode ser tudo desse lado.
3: Isto nunca aconteceu, assistimos aqui a um momento histórico no grandioso Jogo da Mala.
4: Nunca aconteceu, fizemos história no grandioso Jogo da Mala. É a prova que desse lado tu podes ganhar uma, duas, três vezes. O importante é participares, portanto fica desse lado para ganhares na próxima quarta-feira 22.222 euros. Próxima quarta não, terça, porque quarta é feriado.
3: Ah, ok, portanto para a semana é na terça-feira. Portanto, 22.222 euros. É só dois, é fácil de decorar. 22.222.
4: 761-10-10-10. Inscreve-te já, custa chamada, um euro mais IVA. O próximo a ganhar pode ser tu. E se já ganhaste uma vez, ganhas outra vez, como o Júlio.
3: Anda, Júlio.
4: Maro na RFM.

0: De um quarto, este é o teu corta para Catarina Figueiredo e Daniel Fontoura. E tu sabes o que é que vai acontecer já na próxima sexta? Vai estrear um dos documentários mais aguardados dos últimos tempos e vai incluir muitas irmãs que tu conheces bem.
1: Já são, nesta sexta, dia 5?
0: Já nesta sexta. São as Kardashians portuguesas. Vão ter uma série na Prime. Sim. Vai estrear quinta-feira. É uma série sobre as manas patrocínio.
1: Quinta ou sexta?
0: Sexta.
1: Sexta, quinta.
0: Quinta, não.
1: Sexta, dia 5. É o 5. Ok. Portanto, sexta, dia 5, vai estrear?
0: Uma série com as irmãs patrocínio, a Carolina, a Mariana, a Inês e a Rita. As câmaras vão acompanhar momentos íntimos desta família. Momentos incríveis.
1: Ok.
0: Que tu nunca viste e que vais querer ver. Já sabemos que vai haver discussões entre elas.
1: Portanto,
0: já no trailer já dá para ver que há ali uma discussãozinha entre a Inês e a Mariana. O que é que se passa, não? Temos que ver para saber o que é que aconteceu.
1: Ah, já. Então, deve ter roubado roupa uma à outra. O que acontece com as irmãs, não é? Roubaste uma roupa, não devolveste o top e não sei o que. Isso é o que mais acontece, não é?
0: Mas
1: não,
0: tu sabes o que é que eu quero mesmo ver aqui?
1: Okay.
0: É tentar perceber como é que estas manas, que têm tantos filhos, têm uma vida tão ativa, conseguem gerir tão bem toda aquela dinâmica familiar. Tenho imensa curiosidade em saber.
1: Sim, mas eu não sei se vai estar a ver a Carolina e as irmãs à porta das escola a levar os miúdos. Acho que vai acontecer mais do que isso. Não vai ser só isso.
0: Não, eu sei, mas eu tenho a curiosidade de saber como é que é a dinâmica familiar delas, porque é isso mesmo que eu quero saber.
1: Então são tantas mulheres juntas. Olha, eu estou curioso. Curioso era para saber como é que os homens ali no meio gerem a coisa, porque isso é que é complicado.
0: Como é que eles se salvam no meio de tantas mulheres?
1: Sim. Quais são os bares em que eles vão para recuperar? Quando é que se juntam com os amigos? Quando é que fazem o seu paintball?
0: Tu ficavas debaixo d'água? Se fizesses parte daquela família?
1: Não, quer dizer, não sei. Mas porquê? Vou nadar?
0: Não, afogavas-te com tanta mulher. Corta para com Catarina Figueiredo e Daniel Fontoura. Já sabes, estreia esta sexta-feira na Prime. Na RFM agora, David Guetta e Teddy Swims.

0: Só grandes músicas na tua RFM, estás com o Corta Para e por aqui nós também escolhemos grandes músicas para a nossa Insta Battle. E tu é que decides a música que vai tocar no final deste Corta Para.
1: Insta Battle! Fight! Já sabes que é sempre assim, uma música de um lado, outra música do outro. Eu acho que esta quarta-feira já tem um sabor a pré-fim de semana. Uhum. Tudo bem que hoje é dia de greve geral, mas não faças greve a estes votos, por favor. Eu escolhi uma música, a nova do Bob Sinclair, que eu acho que é uma grandíssima música.
0: Então não é?
1: Já para desbloquear tudo.
0: Esta quarta-feira com sabor a sexta-feira à noite. Para isso curtir.
1: Ainda para mais que depois eu vou estar de férias. Eu agora só volto na outra quinta. Portanto... quero esta música.
0: Sobretudo.
1: I Can't Wait, é uma grande música. E eu acho que é a música que deve tocar no final do programa, está bem? Obrigado.
0: Mas tu queres confiança para começar este fim de semana, vá prolongado, esta música é perfeita. Parece que estás a desfilar numa passarela. Não fosse esta a música do filme O Diabo Veste Prada.
1: Okay.
0: Lady Gaga com Runaway. Olha tu a brilhares.
1: Percebo, é um forte candidato. Acho que hoje vai ser renhido. Vota, stories do Instagram da RFM. Já está por lá a nossa Insta Battle de hoje. Bem, eu gostava de ganhar, está bem? Obrigado.
0: Tu gostavas, uma coisa é aquilo que tu queres, outra coisa é aquilo que vai acontecer, está bem?
1: Os ouvintes é que mandam, os ouvintes é que mandam.
0: Na RFM agora, esta está mais do que escolhida. É o Damiano David com Born with a Broken Heart.

0: Também vai estar no grandioso espetáculo da RFM, dia 17 de outubro. Entretanto, quem se calhar não vai estar porque está muito longe, está do outro lado do oceano, é o nosso Fábio Porchat. 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
0: Não vamos nada desta vida.
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0: Dia. Tem uma excelente manhã de quarta-feira com a tua rádio. Este é o teu corta-para e estamos oficialmente na melhor época do ano, que é esta. É a época dos Santos Populares. Hoje vai haver uma festa lá em Alvalade, só para saberes. São João de Brito, Ganda Real, se quiseres ir. Como tabifana.
1: Pois lá está, véspera de feriado. Hoje à noite muita coisa vai acontecer. Amanhã também, aliás, até ao fim do mês de junho. Há aqui uma grande questão da humanidade quando chega a esta altura. E todos os anos tu ficas com dúvidas. E por isso é que no site da RFM tens coisas que te podem ajudar. Como tirar o cheiro das sardinhas das mãos.
0: Opa.
1: Isto para quem as faz. Quer dizer, mas depois a comer também, se comeres com a mão também
0: isto
1: fica
0: para quem
1: sempre.
0: As come, que eu não gosto de sardinhas.
1: Como assim,
0: não acontece.
1: Catarina?
0: É pá, eu não gosto de peixe com espinhas. Então.
1: Sardinha, mas sabes que pode. Pá, há só
0: pode
1: o filete. Há só o filete da sardinha.
0: Onde? Diz-me que eu tenho imensa curiosidade. Nos Santos.
1: Aí não. Ou então, pede, para que é que serve o teu marido? Pedes ao teu marido para te tirar a parte do filete. Também não fazes isso para os teus filhos?
0: Achas que eu vou pedir ao meu marido para no meio do arraial, de um comboinho, com uma sandes de sardinha, para me tirar as espinhas?
1: Não é na saúde e na doença?
0: É.
1: Não é até ao resto da vida? Então é assim, é para isso que servem os maridos.
0: Tá bem.
1: Entretanto, se precisares tirar o cheiro da sardinha das mãos, pá, há muita gente que usa muita coisa. Há muita gente que usa o limão, não é? Limão, é um bom clássico. Há também muitas pessoas que usam café. As borras de café podem funcionar como absorvente natural. Esfregas um bocadinho e não sei o que, isto também já vi. Tens aquele truque do aço inoxidável. Não sei se tens em casa.
0: Ai, credo.
1: Nunca experimentaste?
0: Esfregar as mãos numa colher?
1: Pode ser numa colher, pode ser numa faca. Ou então, pode ser, eu tenho em casa uma espécie de sabão de aço inoxidável, nessa forma de sabão.
0: Isso não sabia que havia.
1: Ai, já há muita coisa à venda.
0: Epá, tu
1: e esfregas isso.
0: Tu realmente tens uma caixinha de surpresas, Daniel
1: Fontoura. Assim.
0: Tens tudo e mais alguma coisa?
1: Tenho quase tudo e não tenho nada.
0: Olha, sabes o que é que tu não tens? Não tens é comparação, é o que tu não tens.
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1: Fontoura. Ai, agora fiquei, olha, estou aqui que nem posso. Obrigado.
0: Vais brincar aos Santos, não é? Por isso é que não vens depois no feriado.
1: Não, eu vou brincar, eu vou-me fartar de brincar agora.
0: Ai, RFM, Kelly Clarkson.

0: sexta-feira já com cheirinha sardinha assada. Ou não, Daniel Fontoura? Continuamos no tema. Como tirar o cheiro das mãos da sardinha assada?
1: Está no site da RFM. Há aqui pelo menos 7 truques. E posso dizer rapidamente que um deles é o limão, vinagre, sal grosso e água, pasta dentífrica, bicarbonato de sódio, café usado, o truque do aço inoxidável. No site da RFM faltam aqui pelo menos 2 sugestões dos nossos ouvintes.
0: Claro, que são os melhores do mundo.
1: São os melhores. As sugestões são boas, mas ao mesmo tempo acho que é um enorme desperdício. Portanto, diz muita gente, vinho tinto.
0: Ai!
1: E bagaço. Portanto, vinho, tal, e um bocadinho de vinho
0: são
1: para tirar.
0: São da tua família, Daniel Fontoura.
1: Não são, porque eu não desperdiço.
0: Tu não desperdiças.
1: Eu não vou lavar as mãos com vinho tinto.
0: Certo,
1: eu...
0: mas o problema é que depois ficamos com o cheiro a vinho tinto, também não gosto.
1: Pois,
0: e é bagaço.
1: É isso.
0: Não é uma boa solução. Olha, tirar os turistas dos nossos santos populares é que eu gostava.
1: Ah, boa sorte.
0: Tapinha, isso é boa que era
1: bom. Boa sorte. Mais um ano, mais uma viagem.
0: Mais uma volta. Entretanto, mais uma volta para as notícias na RFM. Vem a nossa Beatriz Lopes. Beijinhos, tenha um excelente dia. Não sei porque é que disse beijinhos.
1: Olha, para ti também, obrigado. Beijinhos para todos, obrigado.
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22: Olá, bom dia, eu sou a Beatriz Lopes. Em dia de greve geral, governo garante resposta do INEM. A Ministra da Saúde garante que todos os serviços mínimos estão assegurados no INEM. Ouvida no Parlamento, Ana Paula Martins sublinhou que as chamadas estão a ser atendidas dentro dos tempos habituais. A governante assegura ainda que os serviços mínimos foram reforçados em todo o SNS. O secretário-geral da CGTP acusa Luís Montenegro de arrogância e falta de humildade. Em causa estão as declarações do Primeiro-Ministro, que pediu respeito por quem quer trabalhar. Tiago Oliveira diz que o chefe de governo tem uma percepção errada da realidade vivida pelos trabalhadores. O Kuwait confirma a primeira morte após ataques iranianos ao aeroporto internacional do país. O ministro dos Negócios Estrangeiros do Kuwait acusa o Irão de atingir infraestruturas civis, causando vários feridos e danos materiais. Boas notícias para o ciclismo português. Graças ao sexto lugar no Giro, Afonso Eulálio subiu 137 posições no ranking mundial. Portugal passa a ter 3 corredores entre os 100 melhores do mundo.
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0: RFM tem uma ótima manhã de quarta-feira, quarta para, já completamente on. Catarina Figueiredo e Daniel Fontoura, e cheinhos de coisas boas para ti.
7: Corta para bilhetes para o concerto do Escalema. É mesmo assim.
0: É mesmo
7: assim à bruta.
0: Direto ao assunto.
7: No sábado, os Escalema vão atuar em Braga, grande concerto. Ainda queres um bilhetinho? Nós temos aqui os últimos dos últimos.
0: E vai ser já a seguir. Por isso, alerta, passatempo, não tarda nada. Se ias entrar no teu local de trabalho, espera só mais um bocadinho, porque temos aqui bilhetes para ti. Para já, Chapel Rowan, RFM.

0: Eles que vão estar sábado no Estádio Municipal de Braga. Grande concerto que tu não vais perder, porque nós pensamos em tudo.
1: Ah, e tal, eu queria mesmo era que a RFM me oferecesse bilhetes. Então, estás a ouvir a RFM a esta hora, estás muito bem, prepara-te para ganhar convites para estares sábado em Braga no concerto do Escalema. passatempos@rfm.pt. Este é o e-mail para onde tens de mandar e tens de responder a esta pergunta. passatempos@rfm.pt.
0: E a pergunta é: qual é que foi a música que os Calemas estrearam na sala de produção da RFM dia 7 de maio?
1: Xê-dama! Estás a fazer essa pergunta porquê?
0: Pronto, Daniel Fontoura já disse quase tudo. Não há mais nada a dizer.
1: Xê-dama! Não digas isso!
0: Pronto, já sabes a resposta, não é? Então passatempos@rfm.pt, podes ganhar bilhetes para o concerto do Escalema. Este sábado, no Estádio Municipal de Braga, queremos muito oferecer-te, por isso bora, participa, vais ganhar.
1: Xê-dama!
0: Xê-dama, The Script com Will.i.am, esta chama

0: RFM tem uma ótima manhã de quarta-feira. Este é o teu Corta Para e tu sabes que isto acontece. Às vezes há coisas no nosso trabalho que nos deixam numa situação constrangedora. E imagina que isto acontecia a ti.
1: Aconteceu. Vamos chamar-lhe Carlota. Aconteceu à Carlota, é o nome que nós acabámos de inventar. A Carlota estava ontem preparada para dormir. Carlota estava na cama, inclusive, com a sua cara a metade. Terminaram umas coisas no computador, ali na sua vida. Corta para Carlota recebe uma mensagem no telefone. Carlota abre a mensagem. Carlota lê, por acaso, a mensagem assim um bocado em voz alta porque ficou tipo, what? Então dizia a mensagem que vinha de um colega de trabalho.
0: Ai, meu Deus. Então, a mensagem... Estou nervosa, homem, estou nervosa.
1: Não, vê lá o que é que tu dizes a nível de nomes.
0: A mensagem dizia assim, olá, deixei o carregador telemóvel.
1: No trabalho.
0: No trabalho da minha secretária. Se ficar sem bateria, estou no hotel onde costumo estar. Amo-te.
1: Portanto, deixei o carregador telemóvel na minha secretária, no trabalho. Estou no hotel onde costumo estar. Amo-te.
0: Para aliviar um bocadinho aqui o ambiente.
1: Corta para o que é que a Carlota tem que fazer a isto.
0: É que ainda por cima o marido estava ao lado.
1: Pois.
0: Não, ele vai ler aquela mensagem, ele vai achar que há ali qualquer coisa estranha.
1: Não, é que repara, o marido não tem que ler as mensagens do telemóvel dela. Só que
0: tem,
1: a reação dela.
0: Lê.
1: Só que toda a gente lê.
0: Tu nunca leste?
1: Não.
0: Então vá, segue.
1: Não. Só que a reação dela foi tipo, ah! E ele perguntou o que é que foi. E ela teve que dizer. E então o que é que se segue?
0: O que é que vai fazer a Carlota?
1: Epá, eu respondia qualquer coisa. Está bem, amor, já estou a chegar, mas manda esta mensagem para a pessoa que devias mandar, ó!
0: Eu também acho que o melhor mesmo é a Carlota assumir que eu valia o engano.
1: Pá, por favor.
0: Para as duas partes, senão o marido também começa a achar estranho.
1: Pois,
0: não é?
1: Pois. E se fosse ao contrário?

0: Tem excelente dia com a tua RFM e conta-nos lá, também tens colegas de trabalho assim tão divertidos como a Carlota tem? O Daniel passa a explicar.
1: Divertidos, não sei se será bem o termo, mas ainda bem que puseste isso. Então, desta maneira, a Carlota ontem estava a preparar-se para dormir, estava com o marido na cama e de repente recebe uma mensagem de um colega de trabalho a dizer qualquer coisa como: ai, deixei o carregador no meu local de trabalho, estou no hotel onde costumo estar, amo-te. Só isto. E o marido ficou tipo: what? O que é que se passa? E não sei o quê. E a Carlota ficou naquela: responde, não responde, não respondeu.
0: Já
1: lhe perguntámos, ela não lhe disse nada, ficou tipo: é melhor ignorar e passar pelos pingos da chuva.
0: Mas é constrangedor.
1: É constrangedor. Entretanto, sabemos que o colega reparou, apagou a mensagem e mandou-lhe uma mensagem: ah, desculpa lá, não sei o quê, não sei o que mais, coisa. Ela fez conta que não viu, mas o que é que ela devia ter respondido? O Pedro Batista, que é o nosso sonorizador, deu a melhor resposta de todas. Já lá vamos, que acho que é a melhor mesmo. Uh-huh. Temos aqui algumas mensagens. Eu gosto da Marlene, que diz que achava que a Carlota devia ter respondido: oh, querido, tudo certo, mas acho que te enganaste na mensagem. Temos aqui outra dica, que é: eu ia tomar o pequeno almoço hoje a esse hotel e punha na conta do quarto dele, que eu acho que é ótimo.
0: O que era o pequeno almoço?
1: Pequeno almoço do hotel nunca se recusa, não interessa.
0: Nunca,
1: é pequeno almoço do hotel, está tudo bem. Agora, a resposta do nosso sonorizador acho que era a melhor. E Carlota, devias ter respondido assim: olá, tudo bem, eu vou, desde que leve o meu marido atrás. Olha, fazem uma festa bonita.
0: Era uma festa.
1: Era. Acho que ali percebia.
0: Há colegas de trabalho inacreditáveis, não há, Daniel?
1: Bem, enganou-se também, coitado do homem.

0: A Lívia Dean na RFM sabe sempre bem para relaxar assim em dia de greve geral. Outra coisa que também ajuda a relaxar é saber que a tua conta bancária pode engordar.
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0: Só precisas de nos dizer que barulho é este. E agora sim, pega no telefone e liga.
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0: 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E daqui a bocadinho também tens Ella Langley.
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0: RFM, quarta-feira hoje pode ser o teu dia de sorte, em dia de greve geral. Eu acho que tu precisas deste balão de oxigênio que se chama ganhar dinheiro. 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
4: Vamos até Alenquer. Oh, Ruth, hoje não fizeste greve, não?
5: Não fiz greve, não.
4: E não fizeste greve ao barulho, tanto é que a Ruth conseguiu jogar ontem com a Joana Cruz e hoje conseguiu outra vez a chamada. Isto é que é uma grande sorte.
0: Ganda, Ruth! É o destino. É hoje que vais ganhar. Pode ser?
5: Pode ser. Sim, vamos aí.
4: Estás confiante?
5: Sim.
4: Pelo menos já tiveste tempo para dormir sobre o assunto?
5: Já estou contente de falar convosco. Vocês são a minha companhia.
0: Tão linda, Ruth.
4: Nós queríamos muito dar-te este dinheiro. São 5.570 euros. Ruth, preparada?
0: Vamos lá.
5: Sim.
0: Que barulho é este na RFM? E já está a contar.
5: Eu acho que é partir um bico de lápis.
0: Partir um bico de um lápis.
4: Partir um bico de um lápis.
0: E depois a seguir levar com uma reguada ou não?
4: Calma, Ruth, então, como é que é assim?
0: O nosso trabalho é fazer o suspense. Quer saia ou não saia, estás a perceber?
4: Eu adoro. Partir um bico de lápis, pronto, não é? Pronto.
0: E já deitou a toalha ao chão.
4: Calma.
0: Mas é assim, há uma coisa aqui que temos que dizer. A Ruth tem toda a razão, não é?
4: Não.
0: Não é?
4: Mas queríamos mais confiança da tua parte, Ruth. Mas olha, continua a tentar, até porque o prémio aumenta. E se já conseguiste ontem e já conseguiste hoje, se calhar amanhã também é dia. Ah, não, amanhã é feriado.
0: Amanhã não há. Mas na sexta vai ser dia.
5: Obrigado, bom feriado para vocês.
0: Obrigado,
4: Ruth.
5: Beijinhos.
4: Até porque vai ser um feriado bom para mim, porque não vou estar cá. Catarina vai estar, mas pronto, alguém tem de levar este barco para a frente.
0: E sabes, quando Daniel Fontoura não está, eu normalmente dou sempre também o barulho, por isso sexta-feira conto contigo, hein? Ok, aqui na RFM. 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

0: volta para hoje, que é dia 3 de junho. Também é um bonito dia, é dia de greve geral. Mas para nós, o dia mais especial, sabes qual é que vai ser? O dia 17 de outubro. Vai ser um dia incrível.
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0: 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Beatriz Love está a chegar.
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22: Olá, eu sou a Beatriz Lopes e estas são as notícias na RFM. Governo garante que a maioria dos portugueses está a trabalhar. A Ministra do Trabalho garante que a esmagadora maioria dos portugueses está hoje a trabalhar, apesar da greve geral. Em declarações aos jornalistas, Maria do Rosário Ramalho garantiu que a adesão à greve é residual no setor privado e que alguns funcionários optaram por estar em teletrabalho. Adiado o julgamento da Operação Tempestade Perfeita, o início do julgamento estava marcado para esta manhã no Campo de Justiça, em Lisboa, mas os funcionários judiciais aderiram à greve geral. O processo tem 73 arguidos e investiga suspeitas de corrupção em contratos públicos na área da defesa. A Ministra da Saúde diz que o número de partos na Península de Setúbal aumentou mais de 40% este ano. Ouvida no Parlamento, Ana Paula Martins disse que esta é a prova de que a reorganização das urgências de obstetrícia está a dar resultados. Donald Trump garante que o Irão concordou em não possuir armas nucleares. O presidente norte-americano afirma ainda que o líder supremo iraniano está envolvido nas negociações com os Estados Unidos.
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2: Já se diz boa tarde aqui no Corta Para, mas não se diz boas férias, Daniel Fontoura. Ainda falta um bocadinho, meu amigo.
3: Calma, calma. É só daqui um bocadinho.
2: Já temos ouvintes a perguntar para onde é que tu vais. Podes dizer ou não?
3: Epá, vou para esse sítio todo maluco chamado...
2: Quê?
3: Algarve.
2: Ah, bem bom. Bruno Mars, né, RFM? Bem bom também.
3: Ela! Teu marido está ouvindo.

0: pensar.
1: Ainda bem que estás desse lado. Que bem que ficas comigo, Catarina Figueiredo, e também com o Daniel Fontoura. E pensa que já faltou mais para ires aproveitar o teu feriado, que é já amanhã.
2: Se calhar até fim de semana prolongado.
1: Olha,
2: o que é que vais fazer para mim, é? E depois mini-férias. O que é que vais fazer neste fim de semana? Será que vais fazer uma coisa atraente? Catarina Figueiredo.
1: Espera, se é atraente tem que ser assim.
2: Ah.
1: Ai, espera. Pronto.
2: Então...
1: Soltou Barry White cá dentro de ti.
2: Ainda bem que estás a falar sobre isso. Qual é que achas que é a atividade, o hobby mais atraente que os homens fazem e que deixa as mulheres malucas?
1: Olha, para mim,
2: sim,
1: o que eles fazem que eu adoro é arrumar casa, cozinhar. Adoro ver um homem de avental a passar o ferro. Adoro.
2: Ok. Só de avental?
1: Só de avental.
2: Sem nada por baixo.
1: Pode ser.
2: Muito bem.
1: E depois vira-se e pronto, não tem nada. Só o rabiosco, está ótimo, adoro.
2: Okay, okay. Muito bem, então.
1: Mas tem que estar a trabalhar.
2: Houve alguém, exato, a trabalhar, não é só a relaxar. Houve alguém que se deu ao trabalho de fazer aqui esta pequena inquérito.
1: Uhum.
2: Escrever. Achas que um homem que escreve é atraente?
1: Não.
2: Pronto,
1: não.
2: Também não está no top 3.
1: Não.
2: Pintar. Achas que pintar...
1: Pintar pode ter a sua graça.
2: Ok.
1: Dependendo do quadro, não é?
2: Trabalhar com madeira.
1: Ah, não, isso
2: tipo
1: para mim não é.
2: Tipo aquele woodworking, não?
1: Não.
2: Pois, já percebi o que é que a minha irmã viu no meu cunhado. Está tudo certo.
1: Não, é que o meu marido é desses que trabalha com madeira. Okay. Eu não acho atraente, não. Gosto quando ele faz surf.
2: Pronto. Cozinhar.
1: Cozinhar adoro. Quero. Ah? Quero para a minha vida.
2: Pronto, cozinhar está no top 4. Em terceiro lugar, tocar um instrumento.
1: Também acho giro.
2: Em segundo, um homem que fala línguas estrangeiras.
1: Ai não, que depois não percebo nada.
2: Parlez-vous français, oui, oui.
1: Um poliglota.
2: Je t'aime avec la baguette. Agora.
1: Je t'aime avec la baguette.
2: É, são coisas em francês que... Croissant. Zinedine Zidane. Também sei dizer assim coisas.
1: Zinedine Zidane.
2: Sim. Agora, o mais atraente, aquilo que as mulheres acham que é super atraente num homem...
1: O quê?
2: É quando um homem pega num livro... E começa a ler.
1: Ah, que lindo. Pera
2: Elas
1: lá.
2: Adoram.
1: Pera lá.
2: Portanto, leitura é aquilo que deixa as mulheres mais malucas.
1: Ok.
2: Tá?
1: Portanto, já sei o que é que vou dizer aos meus filhos. Meninos, querem ser o Lourenço Ortigão de Alvalade? Ou o Brad Pitt da Avenida de Roma?
2: Isso, pode ser.
1: É para ler, meninos.
2: É ler.
1: Tenho aqui um bom incentivo.
2: Ler instrói.
1: Para os pré-adolescentes que eu tenho lá em casa, sim.
2: Pronto.
1: Senhor.
2: Boa sorte.
1: Eles só pensam em miúdas agora?
2: Ah, é?
1: Não é? Começa a partir dos 11.
2: Portanto, é pô-los a ler, está bem?
1: Se quiser ser o Brad Pitt de Alvalade. Pronto.
2: E se lês, então, boa sorte. Olha, é assim, resmas delas atrás.
1: Mas olha que os Red Hot Chili Peppers tocam e são muito atraentes também.

0: RFM Antrix com Golden, a música que ontem poderia ter ganho esta semana, no Dia da Criança, a nossa Insta Battle.
1: Mas não ganhou.
0: Ainda não foi. Então e hoje? Quem é que será que vai ganhar hoje?
1: Ah é? É isso que queres?
0: É isso que é para a minha vida.
1: Ainda bem que faz essa pergunta, Catarina Figueiredo, porque temos duas músicas, eu acho que são as duas poderosas. Uma delas é a minha, a outra é da Catarina, e eu acho que a minha é
0: esta
1: mais
0: é
1: fim de semana. Isto é mais fim de semana. Puxa! Amanhã é feriado.
0: E hoje é uma sexta-feira disfarçada.
1: Para mim é.
0: Para ti e para toda a gente.
1: I Can't Wait é a nova do Bob Sinclair com o Chiesa e é música que neste momento vai à frente na Insta Battle com 65% dos votos. Eu acho que é a música que toda a gente quer ouvir. É mesmo aquele feeling de
0: já
1: fim de semana.
0: Já percebi. Tu não queres esfregar na cara das inimigas a desfilar que vais de fim de semana prolongado, não é? Porque se calhar não vais. É por isso que não queres esta Runaway de Lady Gaga. A música que faz parte da banda sonora do filme O Diabo Veste Prada. Eu acho que Lady Gaga ganha sempre, pelos vistos não ganha.
1: Pois, eu já ganhei uma Insta Battle com esta música e tu achavas que ias ganhar hoje, não é?
0: Pois achava, mas estou a perder a semana outra vez.
1: Ainda podes votar stories do Instagram da RFM.
0: Para já o verão.

0: Esse lado, estejas a aproveitar tanto quanto nós aqui no estúdio, porque adoramos esta música, Miss Independent, é o teu corta para. E também adoramos falar sobre comida.
1: Ah, pois, aqui, cambada de golosos.
0: Ainda por cima, quase hora do almoço.
1: Neste programa começa a dar aquela fomeca e no site da RFM nós entramos e ficamos logo com fome. Porque há uma notícia que diz que há duas santas portuguesas entre as melhores do mundo e nós fomos ver quais eram. Lemos e dissemos, ui, que fome. Ai, que agora é que caía bem.
0: Eu também
1: bem.
0: Pensei que faltava lá uma ou duas.
1: Ah, se calhar faltam mais, mas lá aquele site, o Taste Atlas, normalmente faz rankings de cenas, disse que o prego e a Sandes de pernil são das melhores a nível mundial. Portanto, o prego ficou no número 21 e a Sandes de pernil no número 22.
0: Eu concordo, porque eu gosto muito de pernil, em Sandes, especialmente. Agora, sinto falta de uma bifana no pão. Como assim não está aqui a bifaninha?
1: Não. Agora vamos entrar aqui numa categoria, numa discussão, Catarina. O que tu chamas bifana, para mim é uma febra dentro de um pão, né? Isto é aqui em Lisboa. Bifana para mim é outra coisa.
0: Bifana, o que é bifana para ti?
1: Bifana para mim é carne cortada mais assim aos bocadinhos, não é? Que metes com um bocadinho de molho no pão.
0: Pois é, essa é que eu estou a pensar. Que, não, é, mas... que é no Norte e já se faz aqui também.
1: Não, aqui não, aqui faz agora não, aos Santos populares. O que é chamam verdade. De bifana é uma febra num pão.
0: Nos Santos é, mas eu já provei essa Santos que tu estás a
1: pois,
0: dizer.
1: Pois, e essa é que
0: aqui
1: é
0: aqui em
1: boa.
0: Lisboa e gosto bastante. Isso essa é devia é estar aqui, tem um molhinho fantástico.
1: Tem
0: outra,
1: aquele molhinho, sim.
0: Outra que eu gosto, e tu vais achar estranho, vais ficar assim, como assim tu então. Gostas dessa Santos, mas eu gosto.
1: Diz.
0: O meu avô fazia para mim muitas vezes, que
1: um
0: ele PO. Era do Norte também.
1: Um P.O.
0: O que é um P.O.?
1: Uma Santos de presunto e ovo.
0: Não.
1: Então.
0: É uma Sandes de corate. Tua amiga adora corates no pão.
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0: Dirias? Dirias?
1: Não, não diria.
0: Que eu ia assim à relote antes
1: já não
0: do
1: vou.
0: Jogo do Benfica.
1: Aí já não vou. Já não vou
0: ao corate.
1: Não, mas uma sandocha. E agora fiquei com fome.
0: É muito bom. Pronto.
1: O que é que vais almoçar hoje?
0: Sandes de corate. Calema na RFM.

0: Adoramos saber que estás desse lado, sempre com a RFM. E já agora comigo, Catarina Figueiredo, e também com Daniel Fontoura. E adoramos também uma coisa que sempre que falamos nos faz lembrar em peixe.
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11: O Papa Leão XIV rejeita a ideia de que se possa considerar a inteligência artificial como moralmente neutra e questiona os modelos que a orientam. Diz o Papa: quem dispõe de importantes recursos técnicos e económicos e com estes também de muitos recursos humanos para intervir, tem uma grande capacidade de desencadear mudanças culturais e, em última análise, de convencer um significativo número de pessoas sobre qual é a verdade a respeito do ser humano, do mundo, do sentido da existência, da família e até mesmo de Deus. Já agora, vale a pena pensar nisto.
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0: Nós sabemos que era disto que tu precisavas, de uns fingertips para relaxar em dia de greve. Já te chateaste muito hoje com as coisas que não estão abertas, com os miúdos que não puderam ficar na creche.
1: Olha, a minha foi.
0: A tua foi? Pois
1: foi.
0: A minha não.
1: Tudo bem.
0: Pronto, quem se vai chatear agora sou eu.
1: Isso, chateias. Epá, foi só uma questão de má escolha. A Catarina achava que, como eu já ganhei uma batalha com a Lady Gaga,
0: com
1: ela também ia conseguir.
0: Com esta Runaway. Ótima para também fazer uma bela passadeira desse lado. Um joguem.
1: Não, Runaway é uma ótima música. Gosto. Só que quem votou nas stories do Instagram da RFM quer mesmo uma música de festa, porque amanhã é feriado.
0: É esta,
1: se calhar
0: não é?
1: Até vais de férias. A vencedora de hoje, Bob Sinclair, I Can't Wait. 66% dos votos.
0: Puxa!

0: cá está, Bob Sinclair. I Can't Wait, a música vencedora da Insta Battle hoje. Daniel Fontoura, estás de parabéns. Vai,
1: obrigado.
0: Tenho fair play.
1: E vou de férias, volto na outra quinta. Mas olha, antes de irmos embora, e porque o próximo programa se chama No Mundo Ideal, um grande props e reconhecer que Peebo Bryson, o cantor da música do Mundo Ideal, faleceu ontem aos 75 anos e cantava. Pá, incrível, era um dos grandes mesmo.
0: Fica aqui a nossa homenagem. Beijinhos e aproveita bem esse fim de semana prolongado, se calhar.
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24: Olá, sou Ana Paula Santos, notícias na RFM. Pacote laboral vai ser discutido a 18 de junho no Parlamento. A data está a ser avançada pela RTP Notícias. O debate terá sido agendado com o apoio do Chega. Data marcada no dia da greve geral, precisamente para contestar as alterações das leis laborais. Em conferência de imprensa, a Ministra do Trabalho garantiu que a adesão é maior no setor público e que no privado é residual. Sobre os pais de filhos menores de 12 anos que tiveram de faltar ao trabalho, a Ministra acredita que terão faltas justificadas, mas não quis entrar em pormenores sobre se têm ou não direito à remuneração. A Ministra da Saúde garante que estão assegurados todos os serviços mínimos no INEM. Ana Paula Martins está hoje de manhã no Parlamento, em dia de greve geral. A Ministra garante que as chamadas de emergência estão a ser atendidas dentro dos tempos habituais. Donald Trump garante que o líder supremo do Irão está envolvido nas negociações de paz com os Estados Unidos e que Teherão já concordou que não vai ter armas nucleares. Foi numa entrevista ao New York Post.
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25: Estás com a RFM neste Mundial, Inês Andrade e Rodrigo Gomes. Começamos este programa a dizer-te que é aqui que podes ganhar daqui a pouco 5.700€. Que barulho é este na RFM daqui a pouco? Espera aí que eu não tinha subido o microfone.
28: Temos aqui o dinheirinho todo guardado para ti, mas agora vou tirar um bocadinho por compensação de não ter microfone.
25: É a tua comissão.
28: Sim.
25: Agora Bruno Mars junta-se a nós. Aproveita, foi um bocadinho mais alto. Está quase aí o fim de semana, feriado à porta. Ai, a vida é maravilhosa. Estamos juntos na tua RFM.

0: Estás com a RFM neste Mundo Ideal, Inês Andrade e Rodrigo Gomes. E eu não sei o que é que hei de fazer, não sei se está a acontecer o mesmo na tua vida, mas tens amigos que se começam a separar. E é mais um, e mais outro, e mais outro, e mais outro. E eu não sei como é que isto vai parar. Muitos divórcios à minha volta. Eu tenho 35 anos.
1: Mas eu acho mal as pessoas divorciarem-se no verão. O verão é para casamentos. Esperem pelo inverno.
0: Não, é para aproveitarem este verão solteiros.
1: Para não levar a areia para a praia, eu percebo.
0: Agora, se estás a pensar divorciar-te, pensa nisto que eu te vou dizer agora e vais guardar para a tua vida. Eu vi um vídeo da Carolina Dickmann, que é uma atriz brasileira, que perguntou ao avô como é que ele estava casado há 60 anos e como é que continuava a ser tão querido e amoroso para a avó, com 60 anos de casamento. Sabes o que é que ele respondeu? Disse assim: eu apaixono-me constantemente pelas versões novas que a tua avó vai sendo, porque as pessoas vão mudando. Imagina o que tu eras há 10 anos e o que tu eras há 5. Pai, eu achei tão querido. É tu conseguires apaixonar-te pelas novas versões das pessoas.
1: E com este momento de rádio, a Inês acabou de curar a praga de divórcios que anda aí. A partir deste momento já mais ninguém se vai divorciar.
0: Ah, pá, espero que não. Agora, há uma coisa que é certa.
1: Pensei que o senhor ia responder: quem é a tua avó?
0: Ou então, tipo, versões, há pessoas que mudam para pior, estás a ver? Então, não dá mesmo para uma pessoa se apaixonar.
1: Quando nos casámos não eras assim.
0: Inês Andrade e Rodrigo Gomes, este é o Mundo Ideal na RFM. Agora da Chainsmokers.

0: Estás com a RFM neste Mundo Ideal, Inês Andrade e Rodrigo Gomes. Quem não tem um cabelo branco? Tenho uma amiga que começou com cabelos brancos aos 14 anos, que é bem sinistro. Eu, foi depois de ter sido mãe. Portanto, hoje tive aquele momento espetacular que foi ir ao cabeleireiro, pintar estes branquinhos que Deus me deu, mas também levar uma massagem capilar.
1: Que diva!
0: Que diva! E então eu estava lá a filmar e uma senhora assim, olha, desculpe. Não me apanhou, pois não? E eu, não, é que eu supostamente estou em teletrabalho. Se o meu chefe é isto.
1: Ganda patroa.
0: Então a quantidade de pessoas que hoje estão a pintar os brancos, que estão a ir fazer coisas ao cabelo.
1: Porque esse cabeleireiro não fez greve.
0: Não fez greve, exatamente.
1: Ficou a faturar.
0: Então eu achei muito divertido, coisas mas, desta vida.
1: Por acaso eu fico impressionado com a quantidade de mulheres de todas as idades que pintam os cabelos brancos e nós nem temos bem noção.
0: Pois não, eu tenho muitos, nunca reparaste?
1: Nunca reparei.
0: Oh, Paulo Rodrigo, é mentira.
1: Bom trabalho, não é verdade, nunca reparei. Há homens que também pintam o cabelo.
0: Pintas?
1: Não, eu não. Aliás, como se pode ver, já tenho aqui alguns brancos a aparecer. Não julgo, mas às vezes fica estranho.
0: Fica muito estranho. Um senhor de 70 anos tem que assumir os seus cabelos brancos. Até lhe dá um certo charme.
1: Temos aqui um colega nosso que às vezes pinta a barba. E quando ele passa por mim no corredor fica estranho. Ele até é um jovem bem parecido, mas nota-se que ele pinta a barba.
0: Ui.
1: E fica estranho.
0: Então, ai, eu agora quero saber quem é, não?
1: Porque ele às vezes tem a barba ruiva e outras vezes não tem a barba ruiva. Aí que é estranho.
0: Se andas a pensar em pintar a tua barba, não faças isso, está bem? É aqui um conselho do Mundo Ideal.
1: Cada um faz o que quiser, mas fica estranho.
0: Inês Andrade e Rodrigo Gomes, estás com a RFM e com grandes músicas, agora com Carne de Deus. Tu não fazes ideia. É uma música que dá para pensar na vida. E ouves agora.
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0: Estás com a RFM neste Mundial e na Zona Rádio Rodrigo Gomes. Daqui a pouco podes jogar connosco ao Que Barulho é Este na RFM com 121 no coração do bairro para melhores o aconselhar. E vamos jogar para 5.000, ouve bem, 5.700 euros.
1: Ouves bem, tu consegues ouvir, não consegues. Então agora pensa que outra rádio é que te permeia só por teres ouvidos e conseguiste fazer uso deles.
0: E ainda, ouves grandes músicas como esta, que é das minhas favoritas, da Olivia Dino, que tem uma pinta descomunal e uma voz maravilhosa. Para teres uma ideia, ela é a embaixadora da Chanel, para perceberes a pinta. So easy. Para ouvires agora na RFM, boa viagem.

0: estás com a RFM neste mundo ideal. E o ideal mesmo era todas as quintas-feiras serem feriados, não é? Ora bem, vamos ao que interessa. Tu queres ganhar, que eu sei muito bem, 5.700 euros. Ninguém diz que não é nada, este valor, nem o Cristiano Ronaldo. Toda a gente gosta de receber o seu, não é? Que barulho é este,
1: Cristiano, Cristiano Ronaldo deve ganhar isto por segundo, sei lá.
0: Mas ele gosta de receber tudo.
1: Pois gosta, pois
0: pronto,
1: gosta.
0: Se ele pudesse, se ele tivesse não muitas coisas para fazer, ele também ligava. Portanto, o que tu tens de fazer é o que o Cristiano Ronaldo faria neste momento, era ligar para ganhares estes 5.700 euros. Que barulho é este na RFM, com Centro 21 no coração do bairro, para melhores o aconselhar. Vais ouvir agora e depois o Rodrigo dá-te este belo número.
1: 213814540.
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0: Tem uma ótima quarta-feira com a RFM. Para ti, especialmente, que vais fazer uma bela ponte. Estás aí todo contentão e podes aproveitar agora para deixares também alguém tão contente como tu, porque vamos lá.
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0: Neste Mundo Ideal, Inês Andrade e Rodrigo Gomes, temos o prazer de estar a falar com...
2: com Aires Castelão. Boa tarde.
3: Aires Castelão?
0: Isso é um nome de uma marca, senhora. Parece.
2: É, sim senhora, dos queijos e de tudo isso.
3: Tu és dos queijos Castelões?
2: Eu sou o dono da fábrica dos queijos Castelões.
3: Ah! Estás a falar a sério?
0: Prazer!
2: Ah, claro que não estou a falar a sério, senão não estava a ligar. Tu achas que eu ia precisar desse dinheiro? Não, não, não.
0: O Aires é o boss.
3: Olha, Aires, já sabes como é que... Aires Castelão, já sabes como é que isto funciona. Nós vamos mostrar-te o barulho e depois tens 15 segundos para tentar adivinhar.
0: Então aqui vai. Aires, que barulho é este na RFM? E agora tens 15 segundos para dar o teu palpite.
2: Eu acho que é colocar uma joia, um fio ou uma pulseira. Tira e coloca...
0: Que tipo de joia? Precisamos de saber rapidamente.
2: Uma pulseira ou um fio. É um fio, vamos dizer assim, um colar.
3: Muito bem.
0: Oh, Aires, tu és tão divertido, tu merecias. Olha, fiquei triste, fiquei agora sentida. Fiquei com... Não é? Que chatice.
2: Talvez.
0: Olha, mas ficas a saber que daqui a exatamente uma hora voltamos a jogar ao Que Barulho É Este na RFM. E tu podes ganhar o dinheirinho que temos aqui para ti e acumulou. Portanto, daqui a pouco, daqui a uma hora, jogamos para 5.820€. Ficas mais contente assim?
2: Fico contente, claro que sim. É mais dinheirinho, olha, dá mais jeito.
0: Continua por aí na tua RFM e sempre a aproveitar as grandes músicas. Inês Andrade e Rodrigo Gomes, até às 4.

0: RFM só grandes músicas, faz uma ótima viagem. Inês Andrade e Rodrigo Gomes, temos aqui bilhetes para ti, para veres o Escalema em Braga, o concerto que vai acontecer no sábado no Estádio Municipal de Braga, e vai ser de certeza incrível.
1: A RFM vai lá estar em direto com uma emissão especial do Tá Bonito, das 19 às 21 horas. E se não queres perder este grande concerto no Estádio Municipal de Braga, sábado, envias um e-mail para passatempos@rfm.pt a dizer como é que se chama os irmãos Escalema.
0: Depois é esperar pela resposta, ser feliz e ir ao concerto e contar-nos tudo. Mas quer dizer, também o Hélder e a Catarina vão-nos contar tudo, que eles vão lá estar a dar-te muitos abraços, a fazerem aquelas perguntas mais marotas, portanto estás à vontade para ir ter com eles, está bem?
1: Eles são os fofos, os irmãos Escalema vieram de São Tomé e Príncipe. Uhum. Costumavam meter-se dentro de um frigorífico para saber como é que seria a temperatura na Europa.
0: Jura? Não sabia disso.
1: E agora estão aqui a dominar os estádios. Opa. Grandes, António.
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0: Olá, sou Ana Paula Santos, notícias na RFM. O país está a trabalhar, garante a Ministra do Trabalho. Rosário Palma Ramalho acredita que a greve geral afeta sobretudo o setor público. Já no privado, a adesão é residual. Efeitos da greve, os números do governo apontam para que 38%, de 38 a 45% das escolas estejam encerradas. 40% dos alunos não fizeram a prova moda. No aeroporto de Lisboa, a reportagem da RFM dava conta de pelo menos 12 voos cancelados até às 2 da tarde. 71% das ligações da CP foram suprimidas até ao meio-dia. O Parlamento escolheu, entretanto, o dia da greve geral para agendar o debate da proposta do Governo sobre o pacote laboral. O dia 18 de junho já estava reservado para um debate do CDS, mas a agenda parlamentar foi alterada. O Festival Primavera Sound no Porto tem um retorno de cerca de 50 milhões de euros para a cidade, convicção do diretor do evento, que arranca no próximo dia 11.
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0: Estás com a RFM neste Mundo Ideal, Inês Andrade e Rodrigo Gomes. Daqui a pouco temos um throwback, é uma viagem no tempo com rasteira. Lembras-te daqueles testes que tinham rasteira? Nós hoje também vamos fazer os professores tramados.
1: Muita atenção, vai ser um throwback incrível. Já estou aqui a dançar com o rabinho na cadeira.
0: Também eu?

0: RFM, só grandes músicas. Inês Andrade contigo e também Rodrigo Gomes. Este é o Mundo Ideal e vamos ao nosso throwback de hoje. Vamos trazer-te para uma pista de dança do início dos anos 2000, onde toda a gente ficava em altas quando ouvia esta música, que tu conheces muito bem, mas se calhar não sabes quem canta. E é o desafio de hoje.
1: Adoro isto.
0: Tal, tal, tal. Já estamos aqui a dar tudo.

0: e Red Bull. Ia para a cama, dormir, eu dormia e os meus pés estavam a bater no colchão assim.
1: Com palpitações.
0: Quem canta esta? Já estão a chegar mensagens aqui ao WhatsApp da RFM.
1: Não é Ivete Sangalo.
2: Para bem longe de outro lugar.
1: Não é Daniela Mercury.
0: Não é Zélia Duncan.
1: Nem a Maria Bethânia.
0: Olha, mas está aqui Salmé de Bahia.
1: Está certo, uma salva de palmas ao primeiro a acertar. Foi
0: o Sérgio.
1: Foi o Sérgio.
0: O Sérgio também gostava do seu vodka Red Bull à noite. Curiosamente, esta música, que tanto nos fez dançar nos anos 2000, já é dos anos 70 e o original é do Stevie Wonder.

0: o Stevie Wonder no rádio fico logo com a lagriminha no olho. Para mim ele é o GOAT, para mim ele é o topo.
1: Topo do universo.
0: Não há ninguém em cima do Stevie Wonder.
1: Não?
0: Não, na música.
1: Ah,
2: calma.
1: Estava a achar estranho. Olha, gostei muito deste throwback. Isto foi muito emocionante também para mim, que gosto muito de música. É destas coisas que tu podes ouvir de segunda a sexta-feira, da 1 às 4. Somos o Mundo Ideal, Inês Andrade e o Rodrigo Gomes.

0: RFM, só grandes músicas. Inês Andrade e Rodrigo Gomes até às 4 da tarde contigo.
1: Há coisas na nossa vida que nós temos que valorizar, como por exemplo o WhatsApp do grupo da família. É ou não é um sítio onde nos divertimos imenso? O meu pai, eu vou aqui cometer uma inconfidência.
0: Tu vais falar da tua família, tu vais pôr em sarilhos.
1: Vou mostrar um áudio que o meu pai mandou agora para o grupo da família. Todos temos um grupo da família no WhatsApp, é verdade ou não é?
0: É verdade, sim, senhora.
1: Todos nos divertimos muito lá, porque há sempre um primo que é inconveniente. A minha prima Vanessa é muito inconveniente. A minha tia tinha tido 3 AVCs e no Dia Mundial do AVC...
0: Ai, que horror!
1: A minha prima mandou uma mensagem para o grupo da família a dizer: Feliz Dia do AVC, mãe!
0: Dramático!
1: Mas pronto, agora não é sobre isso que eu vou falar. Quero mostrar um áudio que o meu pai enviou agora mesmo para o grupo da família.
0: Então?
1: É só isto.
0: Ah, ele não sabe que está a gravar um áudio.
1: Não sabe.
0: Mas está no restaurante.
1: Imagino.
0: Foi comer fora.
1: Que andei a lorear a bebida a aproveitar a reforma.
0: É assim mesmo.
1: Eu vejo o meu pai mandar um áudio, a primeira coisa que eu vou fazer é ouvir. É o meu pai. O que é que ele quer dizer? O que é que ele quer dizer à família?
0: Claro.
1: Deve ter o telefone no bolso.
0: Ai, ai, ai.
1: Também já está naquela idade.
0: Tão querido o teu pai, coitadinho. Um grande beijinho se me estiver a ouvir. Está bem?
1: Um beijinho para todos aqueles que enviam áudios sem nada para os grupos de WhatsApp.
0: Que às vezes com coisas que não é suposto. Também já aconteceu, não é?
1: Imagina.
0: Inês Andrade e Rodrigo Gomes, este é o Mundo Ideal com grandes músicas na RFM. Agora amar.

0: Estás com a RFM neste Mundo Ideal, Inês Andrade e Rodrigo Gomes. Hoje, dia de greve. Será que foste trabalhar? Será que estás relaxado? Olha, ficas a saber que é muito bom quando tu vais trabalhar e aqueles teus colegas chatinhos não vão.
1: Ficam em teletrabalho.
0: Não é? Aqueles colegas que até podiam ter vindo, mas ai não, não, se há greve eu não venho. Que normalmente nunca usam transportes públicos, mas neste dia em concreto queriam vir de transportes públicos.
1: Dás-me muito jeito,
0: é
1: que
0: curioso.
1: Não, é curioso.
0: Amanhã não tenho carro. Não. E portanto, às vezes isto pode trazer uma leveza ao trabalho e tu percebes exatamente quais são as pessoas com quem tu queres trabalhar. Há aqueles colegas que estão sempre a dizer mal uns dos outros e vão e dizem nas costas e de repente tu hoje estás sozinho nesse open space ou só com os melhores, aqueles que vieram sem problemas alguns, que não são picuinhas. Portanto, aproveita o dia de trabalho de hoje.
1: Aproveita, aproveita.
0: Tá,
1: a Inês disse tudo, eu não tenho mais nada a acrescentar.
0: Não é? Porque eu tenho sempre razão. Ontem mandei uma mensagem ao Rodrigo e disse-lhe uma coisa e depois disse assim: quem é que tem razão? Inês Andrade. Afinal sou eu, porque ele está sempre a achar que tem razão. Mas pronto, isto são coisas de colegas de trabalho, tu também deves passar pelo mesmo. Aqueles com quem não te dás assim tão bem. Inês Andrade e Rodrigo Gomes, na RFM, agora um vozeirão daqueles que te vai arrepiar.

0: Foo Fighters na tua RFM, soube bem, não soube? Vai saber ainda melhor. Ganhares agora 5.820 euros, estás no mundo ideal. E bem, Inês Andrade e Rodrigo Gomes, vamos lá saber se sabes que barulho é este na RFM.
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0: Este Mundo Ideal, Inês Andrade e Rodrigo Gomes. Está na hora, vamos lá ver se entregamos isto de uma vez por todas.
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3: Oh Cristina, conta-nos lá qual é o teu segredo, Cristina, que eu sei que tu já conseguiste jogar para aí umas 3 vezes no Que Barulho é Este.
4: Não sei, não consegui acertar no barulho.
0: Tão querida. Mas olha, consegues ligar que há muita gente que anda há anos e anos a tentar. E portanto, vais jogar agora para 5.820 euros. É muito dinheiro. Portanto, vais ouvir o barulho e depois tens 15 segundos para dar o teu palpite. Cristina, que barulho é este na RFM? E agora é contigo.
4: Eu julgo que é uma captura de ecrã de telemóvel. Fazer uma print screen.
3: Opa, ia, que palpite bosse. Tão giro.
0: Mesmo, super original.
3: Sabes, no carro, quando tu carregas no travão e no acelerador ao mesmo tempo, também faz print screen do carro, sabias?
0: Não é, Cristina. Mas olha, percebo perfeitamente que digas isso, porque agora ouvindo o barulho, eu acho que também não chegava aí, mas realmente é um bom palpite. E vai estar no site da RFM, como todos os outros errados, porque podes consultar.
4: Obrigada.
0: Um grande beijinho, continua com as grandes músicas da RFM.

0: apanhado a cantar este sonzão na tua RFM. É uma grande música. Inês Andrade e Rodrigo Gomes, este é o Mundo Ideal. E no Mundo Ideal tu ganhavas na próxima terça-feira, sim, na próxima terça-feira, ouviste bem, 22.222 euros.
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29: Olá, sou Ana Paula Santos, notícias na RFM. Trump confirma que chamou louco a Netanyahu. Num podcast hoje publicado, o presidente dos Estados Unidos confirma que chamou louco ao primeiro-ministro de Israel numa conversa telefónica no início desta semana. Donald Trump explica que estava perturbado com os constantes ataques israelitas no Líbano que complicam o andamento das negociações entre Estados Unidos e Irã. 344 casos confirmados de ébola na República Democrática do Congo, número avançado pelo diretor-geral da OMS, que admite que este surto continua a colocar muitos desafios, desde logo a testagem e o rastreio de contactos. Pacote laboral vai a debate no dia 18 no Parlamento. A data foi hoje marcada precisamente no dia de greve geral contra as alterações que o Governo propõe às leis do trabalho. Uma greve que, segundo o Governo, afeta sobretudo o setor público. Já no privado, a adesão é residual. O secretário-geral da CGTP contesta, diz que há muitas empresas privadas onde todos os trabalhadores, ou quase todos, aderiram à paralisação.
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31: Estás a ouvir o Mundo Ideal na tua RFM. Estamos juntos. Eu, Inês Andrade e o Rodrigo Gomes até às 4 da tarde. Daqui a pouco vamos ter o nosso momento de improviso. É o Pinto ao Cenário. Damos uma música um ao outro e temos que criar uma pessoa que está a viver um determinado momento da vida.
32: E porquê é que está a ouvir essa música? Uhum. É muito giro este desafio.
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0: Estás com a RFM neste Mundo Ideal e hoje estamos a dar assim uma força a todas as pessoas que estão a fazer greve geral. Temos que lutar sempre pelos nossos direitos e hoje é então um dia muito importante para a nossa democracia. E vamos em frente, vamos fazer o nosso pinto ao cenário. Eu vou dar uma música ao Rodrigo. Ele tem de dar assim um cenário. Tem que dar uma pessoa que está a ouvir aquela música em determinado momento da sua vida.
1: É um jogo de improviso.
0: Exato, podes fazer com os teus amigos que é bem divertido. Tenho aqui uma para ti, Rodrigo.
1: Manda.
0: Rodrigão, estás preparado?
1: Manda.
0: Aqui vai. Tau!
1: Baladão?
0: Baladão.
1: Tracy Chapman?
0: Nem mais.
1: Quem é que está a ouvir esta música?
0: Quem é a pessoa?
1: Quem está a ouvir esta música é o Sérgio.
0: Sérgio.
1: O Sérgio está triste, pá.
0: Porquê?
1: O Sérgio está pensativo porque está com problemas na polícia.
0: Na polícia?
1: Na polícia.
0: O que é que ele fez?
1: O Sérgio trabalha num escritório, mas como toda a gente tem que ter um biscate para ganhar dinheiro.
0: Uhum. É dealer?
1: Não, o Sérgio é mágico. Faz espetáculos de magia.
0: Não estava à espera dessa.
1: E porquê é que o Sérgio está com problemas na polícia? Porque agora, olha, calhou bem no dia da criança. Ele foi ao Externato Girassol fazer um espetáculo de magia para as crianças.
0: O que é que ele mostrou que não devia?
1: Não, desapareceram três crianças no truque.
0: Oh.
1: E já vamos a dia 3 e ninguém sabe das três crianças que desapareceram do Externato Girassol. E ele tentou por tudo reverter o truque e apareceram três crianças
0: de outro país.
1: De outro país, de uma escola.
0: Ele não é. Eu acho que ele tem superpoderes. Ó, Sérgio.
1: São três crianças romenas. E agora, as autoridades romenas estão à procura de três crianças desaparecidas. E o Sérgio tentou reverter o truque e mandar as três crianças romenas de volta para o país dela.
0: É isto, parece um Inception.
1: Só que a diretora da escola agarrou-se ao Sérgio e disse: Sérgio, acabaram os truques, não desaparece mais ninguém.

0: não desaparece mais ninguém. Obviamente, então... as autoridades foram chamadas ao estandarte girassol. E o mágico Sérgio, o nome dele artístico é Oi Gresh, que é Sérgio ao contrário, que é um
1: pai, está aí para... Estou a adorar esta viagem.
0: É ao contrário, não é? Oi Gresh.
1: Eu estava a falar com uma disléxica, não me peças para fazer coisas ao contrário.
0: É o grande mágico Oi Gresh. Pronto, e a polícia foi ao local e estão a tentar acreditar na palavra do Sérgio, que ele não sabe como é que fez desaparecer as três crianças e aparecer as três crianças rumenas no lugar dela.
1: Para quem chegou agora, isto é um momento de improviso, só para não acharem que de repente três crianças estão desaparecidas.
0: Eu não vi nada ao almoço. Pronto, e quem está a ouvir esta música, pensativo,
1: é o Sérgio.
0: É o Sérgio.

0: terem desaparecido 10 crianças.
1: Ainda mais.
0: Não, é que agora acabaram as atividades extracurriculares em dias especiais até se resolver este problema.
1: Portanto, nem xadrez, nem nada.
0: Não vai haver Halloween, não vai haver carnaval, não vai haver praia-campo enquanto não se resolver este problema. Pai, o Sérgio não merecia isto.
1: Dramático. Foi um pinto ao cenário maravilhoso.
0: Peço desculpa.
1: Viajámos na maionese.
0: Completamente.
1: É uma coisa que nós gostamos bastante e faz bem à nossa criatividade. E à tua também. Faz isto com os teus amigos. Inês Andrade e o Rodrigo Gomes. Este é um mundo ideal. Estás com a RFM e com os grandes músicos.

0: 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Inês Andrade e Rodrigo Gomes neste Mundo Ideal. Continuamos com o Pinto ao cenário, tanta gente que nos pede e nós fazemos sempre à vontade.
1: Agora é a minha vez de escolher uma música para a Inês Andrade partir para o improviso e descrever um cenário e nos explicar quem é a pessoa que está a ouvir a música, o que é que está a passar na vida dela. E a música que eu escolhi para a Inês foi esta.
0: Ui, Nirvana!
1: Puxa!
0: Ai, ai, ai, deixa-me pensar. Já sei. Quem está a ouvir isto é a Tânia.
1: A Tânia?
0: A Tânia trabalha numa empresa pública e combinaram todos da equipa dela, são 23, que vão fazer greve, que iam fazer greve hoje.
1: Hoje?
0: Sim. Só que ela entretanto recebe um e-mail e sabe que a Cátia, que a Sandra e a Maria de Dolores, que é uma que trabalha lá, foram as três trabalhar.
1: Ah, furaram a greve.
0: E ela está maluca da cabeça.
1: A Tânia agora ficou mal vista com o patrão porque não foi trabalhar.
0: Que são as mais graxistas. Estás a ver aquelas que não se gostam de comprometer, nem se gostam de pôr no lado B e C, gostam sempre de ficar neutras. São aquelas que gostam de lamber, sabes?
1: Sim.
0: Um lambesgoias.
1: Sim.
0: E ela está maluca. Está maluca.
1: E está em fúria a ouvir esta música.
0: Ela está maluca, está a pensar como é que eu me vou guardar até sexta.
1: Até sexta, mas sexta se calhar os colegas fazem ponte.
0: Verdade.
1: E só se vai passar com elas na segunda.
0: Verdade. Espero que não encontrem a Tânia no trânsito, que a Tânia está maluca da cabeça.
1: Tânia vai partir tudo com os Nirvana.
0: A Maria, a Tânia é uma mulher que gosta de lutar pelos seus direitos, todos eles. É uma mulher que no 25 de Abril vai para a avenida, mesmo grávida de 10 meses, que é praticamente quase a ter o bebê na Avenida da Liberdade.
1: Olha que coisa poética, nasceu no dia 25 de Abril.
0: Não é? Tânia está louca.
1: A Tânia está louca, eu estou a sentir a raiva da Tânia.
0: A Tânia está agora neste momento a abanar a cabeça a ver se lhe passa a raiva.
1: Tu achas que essas três, a Cátia, a Sílvia e a Maria de Loures, têm um grupinho de WhatsApp à parte e
0: claro.
1: A Tânia está de fora?
0: Claro que está. E não a Tânia agradece.
1: Não era a Sílvia, pois não?
0: Era, está tudo certo.
1: Está tudo
0: certo. É a Tânia. Portanto, olha, se és uma Tânia e tens este tipo de colegas, faz favor de lhe dar, sei lá, assim um pastel de nata no dia em que te vais encontrar, só para as pessoas terem um bocadinho de vergonha na cara, não é?
1: Pastel de nata?
0: Sim, é tipo a gozar, olha, toma, também te dou graxa a ti, sabes? Tipo uma ironia. Isto é, o meu cérebro é muito complexo. Às vezes nem percebem bem o que eu digo e depois eu sou, sei lá, mal interpretada. Quero mandar um beijinho a todas as pessoas que estão a fazer greve hoje, a lutar pelos seus direitos. É assim mesmo que devemos agir em sociedade. Continuamos juntos neste Mundo Ideal, Inês Andrade e Rodrigo Gomes. Daqui a pouco com mais um Pinto ao Cenário, não sabemos, mas se quiseres sugerir, estás completamente à vontade.

0: FM, só grandes músicas. Inês Andrade e Rodrigo Gomes neste Mundo Ideal. E nós temos uma coisa em comum. Tu ouves rádio porque gostas muito de música. E de nós também. E nós também adoramos música. Eu, para mim, acho que a vida sem música seria uma vida muito triste, muito cinzenta.
1: E há uma coisa que é quase tão boa como a música, que é o feriado. E então eu e a Inês estivemos aqui a conferenciar sobre qual era a música que íamos meter agora, para que tu, se amanhã vais gozar o feriado, possas começar já a celebrar.
0: Aqui vai.

0: Pá, isto é das melhores coisas do mundo, a sério. Pá, eu adoro a vida, eu adoro-vos.
1: Assim, ai, se vais poder gozar o feriado, espero que tenhas entrado em grande. Se não vais poder gozar o feriado, acho que também te fez bem libertar a franga aqui com este sonzinho.
0: Claro, é isso mesmo. E podes continuar.
1: Posso tentar fazer?
0: O quê? Desagradável, peço imensa desculpa. Ele é muito bem em muitas coisas, mas a cantar às vezes assim tão alto não dá, não é? Pronto, não podemos ser bons em tudo. Que ele é o ótimo padrinho de marchas, sim senhora, a cantar, nem por isso. Agora continuamos com o Calvin Harris. Vais ouvir esta que é espetacular também.

0: tudo certo, Inês Andrade e Rodrigo, vamos contigo aqui na RFM a dar-te grandes músicas. E no mundo ideal, as tuas noites de verão eram perfeitamente animadas.
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22: A primeira encíclica do Papa Leão XIV denuncia novas formas de escravatura ligadas à economia digital e pede o desarmamento da inteligência artificial, afirmando que desarmar a IA significa subtraí-la à lógica da competição armada, que hoje já não é apenas militar, mas económica e cognitiva. E acrescenta, a decisão de recorrer à força letal não pode ser delegada em processos pouco transparentes ou automatizados, mas deve permanecer sob um controle humano efetivo, consciente e responsável. Já agora, vale a pena pensar nisto.
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1: Hoje, dia de greve geral, muita força nessa luta. Uhum. Temos sempre que fazer valer os nossos direitos. Amanhã é feriado. E eu e a Inês há pouco passámos aqui uma música para celebrarmos a entrada no feriado. Eis que foi um misto de revolta com alegria no WhatsApp da RFM, porque muita gente a vibrar com a música que nós escolhemos, muita gente a queixar-se que passámos pouco tempo.
0: Então, olha, nós fazemos as vontades aos nossos ouvintes.
1: Queres curtir mais? Bora, vamos todos!

0: Eu acho que o senhor que canta esta música não lhe deviam pagar há muito tempo. Que ele está super irritado. Ele está a cantar sobre fazer a festa, mas ele está nervoso.
1: Nunca mais vou ouvir a música da mesma maneira.
0: Pronto. Esperamos que tenhas divertido com este momento e que tenha sido suficiente. O Ricardo confessou-nos que vai conduzir um autocarro com 18 adolescentes.
1: Um grande beijinho.
0: E eles ficaram tristes de nós termos cortado a música a meio há bocado. Pronto, espero que o autocarro tenha feito a festa agora.
1: Exatamente. Muito obrigada por ouvires todos os dias este Mundo Ideal, por mandares mensagens tão queridas para Rod Gomes no Instagram e Inês Andrade, seu último ano no Instagram. Nós ficamos tão felizes. Muito obrigada por isso.

0: 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Está na hora de dizer adeus neste Mundo Ideal. Inês Andrade e Rodrigo Gomes. Mas antes de dizer adeus, eu quero surpreender-te com esta malha linda. É assim que nos despedimos.
1: É. Isto é um papi chulo.
0: Papi chulo. Que sonero. Papi, papi, papi, papi, papi, papi.
1: No Mundo Ideal, dou mais 4 com Inês Andrade e Rodrigo Gomes.
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2: Papi, papi, papi, papi, papi chulo.
0: Papi, papi, papi, bem a mim. A chegar, Hélder Tavares e Catarina Moreira para mais um Tá Bonito.
2: Papi chulo.
0: Chulo, chulo. Vê lá se lembras.

0: 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Olha, daqui a nada a segurança vem nos buscar, temos mesmo que sair.
1: Também acho que sim, com um colete de forças.
0: Beijinho, até amanhã.
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30: Olá, sou Ana Paula Santos, notícias na RFM. O Ministério Público vai investigar morte de uma mulher à espera do INEM. A Procuradoria-Geral da República confirma à RFM que decidiu instaurar um inquérito às circunstâncias da morte de uma mulher de 73 anos no último sábado em Santarém. A mulher terá estado cerca de 30 minutos à espera do INEM. Largas centenas de trabalhadores estão já concentrados à frente da Assembleia da República em Lisboa. Manifestam-se contra as alterações que o Governo propõe às leis do trabalho neste dia de greve geral convocada pela CGTP. Para o Governo, a greve afeta sobretudo o setor público. A Ministra do Trabalho fala numa adesão residual no privado. Entretanto, o Parlamento marcou para dia 18 o debate do Código Laboral. Trump confirma que chamou louco a Netanyahu. Num podcast hoje publicado, o presidente dos Estados Unidos diz que durante um telefonema estava perturbado com os constantes ataques israelitas no Líbano, que complicam o andamento das negociações entre Estados Unidos e Irão.
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32: Ora, então, muito boa tarde. Tem uma ótima quarta-feira com a RFM. Vamos a isso a partir deste momento. Está bonito com Hélder Tavares e Catarina Moreira, até bem perto das 7. Uma quarta-feira diferente, porque é véspera de feriado, não é?
33: Para alguns, Hélder.
32: Para alguns, não é o nosso caso. Mas ainda assim é de género véspera de feriado.
33: Sim, eu gosto sempre de dizer que é feriado na mesma para mim, amanhã.
32: Começamos com Lady Gaga, chama-se Abracadabra. Logo depois temos The Burn.

0: Casa com o Tabinete, Helder Tavares e Catarina Moreira Pescal. Já vamos a meio da semana, mas para mim a semana terminava já.
1: Ah, porque a tua está a ser intensa, não está?
0: A minha semana está a ser demasiado intensa.
1: Deita cá para fora, o que é que se passa, Helder Tavares?
0: Prometes até achei que eu não chegasse a tempo, Catarina Moreira. Estou numa semana em que é muita coisa. Sabes, é aquelas semanas em que as coisas, nada acontece e vais fazendo de forma tranquila e depois há semanas em que acontece tudo na mesma altura.
1: Sim, é esta, essa semana. Muito obrigada à Inês Andrade, ao Rodrigo Gomes e à Joana Cruz que estiveram aqui para entrarem na ação se fosse preciso. Foram muito queridos os nossos colegas. Fora.

0: Saí do banco, vê lá bem, entretanto já estava nas portas do Benfica, eu era assim, ah, não é aqui.
1: Ai, não acredito. É que depois o problema é que tu tens sempre engano, já ontem foi a mesma coisa, que é, mandaste um DVD para a morada errada. É que o teu problema é esse, é tipo, não é só, tipo, tu não gerias mal o tempo, não é isso, é ir para os sítios errados. E ele acha que tem que ir para um sítio e a mãe fica tipo, ai, não é para aqui. Eu adoro isso.
0: É tal e qual isto. Mas já cá estamos prontíssimos para uma tarde incrível de quarta-feira. Temos um passatempo daqui a pouco, Catarina Moreira, até porque há ouvintes que mandaram mensagem esta semana no WhatsApp da RFM a dizer assim: vocês não vão dar bilhetes para o Escalema? Então não vamos.
1: Ah, então não vamos. Nós vamos dar tudo o que temos.
0: Exatamente, tudo o que temos e o que não temos. Se quiserem também, eu dou-vos o meu almoço, deve estar aí a chegar. Lá, eu cheguei primeiro com o meu almoço.
1: Aí, tu ainda nem almoçaste?
0: Ainda não almocei.
1: Coitadinha. Já viste? Tu estás mesmo numa fase difícil.
0: Estou numa fase difícil.
1: Olha, muita força.
0: Mas olha, eu logo à noite vou ter que beber o vinho branco para acalmar, não é?
1: Para relaxar.
0: Para relaxar.
1: Sim, sim.
0: Sabe
1: sim.
0: Tão bem.
1: Pois é, toda a gente precisa de relaxar um pouquinho ao final do dia.
0: Já relaxaste hoje?
1: Eu ainda não relaxei.
0: Porquê?
1: Porque, não, por acaso, só relaxei. Eu fui treinar, treinei um bocado.
0: Ah, lá. Boa.
1: Mas de resto, sim, estive a relaxar.
0: Sim, senhor. Então olha, 3 horinhas pela frente para aproveitares e relaxares também. Ainda hoje temos novidades a respeito do grandioso Jogo da Mala. Temos boas notícias, não é?
1: Saiu!
0: Ah, sim senhor, muito bem. Ouvintes a cumprirem aquilo que nós dizemos, a respeitarem as nossas indicações. E bem, ganharam dinheiro com isso, vemos isso daqui a pouco. Primeiro, Chosen Texas, Ella Langley, no Top Net. 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

0: Eu estou tão contente!
1: E porquê, Catarina Moreira?
0: Porque nós vamos ver o Escalema em Braga.
1: É verdade, concerto que vai acontecer já no sábado. E atenção, que nós temos aqui um passatempo, não é?
0: Nós estamos muito generosos.
1: É que depois do histórico sucesso no Estádio da Luz, os Calema regressam aos estádios com a Original Tour Stadium, sempre, claro, com a RFM. Desta vez vai acontecer no Estádio Municipal de Braga, onde o Tamnit, inclusive, vai lá estar a fazer uma emissão especial. Próximo sábado, entre as 7 e as 9, não é?
0: E às 9 da noite, é isso mesmo, 7-9.
1: Agora, vai ser um concerto com imensos convidados, com muitas surpresas, e nós temos convites para te oferecer. Porque nós vamos e queremos que venham connosco, não é?
0: Claro, não vamos sozinhos, queremos toda a gente lá. Por isso, se não queres perder este concerto no Estádio Municipal de Braga no sábado, envia um e-mail para o melhor e-mail do mundo.
1: Qual é?
0: Que é o e-mail que dá coisas.
1: Sim.
0: passatempos@rfm.pt a dizer: quem são os dois animadores da RFM que vão estar dia 6 em direto do Estádio de Braga para te contar tudo sobre o concerto do Escalema?
1: Ai, eu nem sei quem são.
0: Que fácil!
1: Não é?
0: Isto é mesmo de mão beijada, só não ganha quem não quer.
1: Quem são os dois maluquinhos que vão lá estar?
0: Nós não vamos falar assim de outros locutores, não é?
1: É verdade, sim, senhor. É. Tenta a tua sorte nesta pergunta muito difícil. Resposta para passatempos@rfm.pt. Agora, Madison.

0: Chama-se Make You Mine, Madison Beer. 4h29 nesta altura. Vamos consultar o trânsito e atenção que há abrandamentos na segunda circular em direção a Benfica, entre o aeroporto e o Campo Grande. No sentido contrário, há demora entre as torres de Lisboa e o radar. Há um acidente no IC19 em direção a Sintra, no nó da Amadora. O trânsito está condicionado e a ponte 25 de Abril em direção à Almada está com demora a partir de Campolide. Já a norte, a VCI em direção à Rápida está com demora entre Bom Joia e A3. E mais à frente, entre Francos e a ponte, a A3 está demorada no final para a VCI e a Avenida EP com paragens nos dois sentidos. Catarina Moreira, feriado amanhã, como estamos de tempo?
1: Olha, vai ser assim um feriado um pouco mais farrusco. Aumenta a nebulosidade no litoral norte e centro, com chuva fraca a espreitar, malandra. Mas olha, não stresses, se esta coisa já se volta a compor outra vez, é só mesmo para tramar o feriado. É o objetivo. Não há feriado divertido para ninguém.
0: Oh.
1: É um feriado farrusco, triste, cinzento.
0: É um feriado meimé, não é?
1: É, meimé.
0: Sim, senhor, voltamos a conferir o trânsito e, consequentemente, o tempo dentro de meia hora. Hoje foi um belo dia para um ouvinte que ganhou muito dinheirinho no grandioso Jogo da Mala, não é?
1: Ai, pois é, mas calma, mas vamos continuar a dar dinheiro e até vamos trocar de dia, só por causa das coisas.
0: Ah, vamos trocar de dia?
1: Vamos. Vai
0: próxima
1: ser terça-feira, porque é feriado na quarta.
0: Oh, sim, senhor, e temos 22.222 euros. É muito fácil, 2222.
1: Só se engana quem quer, desculpem lá. 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Tenta a tua sorte, o custo da chamada é de 1 euro mais IVA. Podes ganhar muito dinheiro.
0: Então fica atento, terça-feira fazemos uma chamada às 9:15 da manhã.
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0: Pedro Santos a tocar na RFM, chama-se I Don't Know Me, bom regresso a casa com o Tom Nito. Eu não sei se estavas a par, mas aparentemente há uma etiqueta nas redes sociais.
1: Etiqueta?
0: Sim, há uma etiqueta e também há assim red flags claríssimas no que toca ao comportamento das pessoas nas redes sociais. Por exemplo, uma coisa que tu descobriste hoje, Catarina Moreira, o número de pessoas que segues, não é?
1: Não é o número de pessoas que eu sigo, porque eu até acho que é o número mais ou menos, não sei qual é o número, mas acho que é o número normal.
0: O teu, não é?
1: No Instagram, neste caso, não é? Estamos a falar mais do Instagram.
0: Segues 1185
1: pessoas. 1185
0: pessoas, não acho grave. Não acho grave. Eu sigo 2188 pessoas.
1: Também não acho grave.
0: Também acho que não.
1: Não é? Tipo, uma pessoa. Se tens 29 anos, claro que já te cruzaste com 2000 pessoas.
0: Verdade, sim, senhor.
1: Simpáticas e divertidas.
0: Sem dúvida.
1: Agora, seguir 7500 pessoas. Tens um problema.
0: Eu não sabia que era possível alguém seguir 7500 pessoas.
1: Nenhum.
0: 7500 pessoas.
1: E não devia ser possível.
0: Atenção. Estão bem da cabeça vocês?
1: Não, claramente não.
0: Então, e como é que tu fazes para de seguir as pessoas?
1: Por onde é que começas, não é? Tu olhas para aquilo tudo e dizes, pensas, começa por onde?
0: Falamos sobre isso daqui a pouco. Primeiro, o Summer chama-se Back to France.

0: programa da SIC Passadeira Vermelha, programa da SIC Caras.
1: A nossa maior inspiração.
0: É verdade, sim, senhor. Gostamos de todos lá.
1: Sim, gostamos. Nós até estamos para ir lá um dia.
0: Sim, sim, sim.
1: Só ainda
0: sim.
1: Não encontramos agenda.
0: Porque o Hugo Mendes, que já nos ouve há algum tempo, volta e meia, pergunta-nos quando é que nós vamos lá.
1: Pois é, mas nós vamos arranjar agenda.
0: Ele é o maior. Agora,
1: beijinhos, Hugo.
0: Por falar em Hugo, ele que é comentador do Passadeira Vermelha, o Hugo Mendes surpreendeu os colegas de programa quando revelou o número de pessoas que seguiram o Instagram. Nós ainda há bocadinho dissemos o número de pessoas que nós seguimos. Eu, 2000 e tal pessoas. Tu,
1: 1000 e tal.
0: 1000 e tal. Achamos que são números consideráveis.
1: Normais.
0: Não é? Normais,
1: são
0: exatamente.
1: Normais.
0: Agora, o Hugo Mendes, a comentadora do Passadeira Vermelha, surpreendeu... Não só os colegas, mas também aqui que a Pedro está bonito ao dizer isto.
2: Com 7500 pessoas, o Instagram não me deixa seguir mais. Eu quero seguir alguém e diz-me assim, tem de deixar de seguir alguém.
3: Acho que tu não consegues deixar de seguir pessoas para começares a seguir outras?
2: Pois tenho de deixar, mas é muito complicado essa triagem.
4: Pois é.
2: O algoritmo
3: tu
2: já não entra.
3: 7500
2: pessoas é o limite. Bati na trave e veio para trás. Já. Quis carregar, eu quero seguir essa pessoa. Não, vais ter de deixar de seguir alguém.
1: Hugo, não é difícil.
0: Eu desculpa. Não acredito nisto.
1: Hugo, não é... ele está a dizer que é difícil deixar de seguir alguém das 7500 pessoas que ele
0: então,
1: segue.
0: Eu, aliás,
1: é das coisas mais fáceis. Juro-te.
0: Ele segue tanta gente.
1: Imagina, posso... para mim é tipo, como é que existem 7500 pessoas interessantes para tu seguires no Instagram? Como é... Não, é tipo, eu
0: 7540 pessoas. Eu estou chocado com isto.
1: Não, afinal conseguiu seguir mais 40. Se calhar o Instagram mudou a regra por causa do Hugo. Oh, Hugo, é assim, nós estamos muito de ti, mas nesta questão, é assim, eu acho que nós precisamos aqui de falar.
0: Sem dúvida. Aliás, eu acho que ele segue contas que já estão completamente inativas.
1: Como é óbvio. Mas eu também acho que ele já está, que ele está num ponto em que pensar em começar a deixar de seguir pessoas é um sofrimento, porque ele vai ter que tirar dias de férias. Ele vai ter que tirar dias de férias de Passadeira Vermelha. Poder deixar de seguir pessoas, porque 7500 pessoas são mesmo muitas pessoas.
0: Eu acho que é assim que devia ter aqui alguma consideração para com o Hugo Mendes e dar-lhe de facto uns dias, porque isto aqui leva muito tempo.
1: E eu até te digo uma coisa, é nestas que eu acho que, Helder, nós somos privilegiados em muita coisa.
0: Sim.
1: Aqui também somos. Aqui Porquê? Somos especialmente privilegiados, porque no meio de 7500 pessoas conseguirmos ter um like do Hugo Mendes nas nossas publicações.
0: Vamos!
1: É porque nós estamos a fazer alguma coisa bem feita. Nós destacarmos no meio de 7500 pessoas, Helder, alguma coisa nós estamos a fazer bem. É impossível.
0: Verdade, sim, senhor. É verdade, sim, senhor. 7540 pessoas, pá, isto é surreal.
1: É
0: surreal. Ele segue mesmo muita gente. Olha, tu, só para teres uma noção da coisa, em termos de pessoas em comum que nós seguimos, temos aqui à volta de 116.
1: Eu e tu?
0: Ah, eu
1: tu
0: e ele.
1: Ah, está bem, eu e tu temos mais. 116, ok, está bem, é um número.
0: Mesmo assim, eu acho pouco.
1: Mas é pouco, é.
0: É muito pouco.
1: Mas ele se calhar segue muitos artistas internacionais, será?
0: Ah.
1: E eu agora estou muito curiosa para perceber onde é que. Ou muitas marcas? Eu não sei.
0: Por exemplo, será que ele segue o Bad Bunny?
1: Não sei. Óbvio aí. Sim, seguir o Bad Bunny também é uma perda de tempo. Ele não tem fotografia, ele não tem post, ele não tem nada, você
0: não
1: também...
0: tem nada, exato.
1: Que perda de tempo.
0: Não, ele não segue o Bad Bunny.
1: Pois.
0: Não.
1: Mas
0: não.
1: Olha, eu estou muito feliz, aliás, estou feliz pelo Hugo, não é por mim. Estou feliz pelo Hugo porque, pelos vistos, o Instagram retirou o limite de pessoas que pode seguir. Por isso, agora, Hugo Mendes, o céu é o limite. Segue toda a gente. Aliás, tu.
0: E ainda tens o universo.
1: Olha, vou-te dizer uma coisa. Se não segue a RFM, vais saber. Se ele não segue a RFM, vamos já ter problemas.
0: Olha, deixa-me ver.
1: É que se em 7500 pessoas não segues a RFM, bloqueio-te já.
0: Achas que ele segue a RFM ou não?
1: Eu acho que segue.
0: Ele não segue a RFM.
1: Estás a gozar? Isto é um absurdo.
0: Que vergonha!
1: Não, isto é mas vai começar a seguir. Nós vamos obrigá-lo.
0: É bom que sim. Já daqui a nada consultamos o trânsito, vemos o tempo para amanhã. Logo depois chegam as notícias na RFM com a nossa Ana Paula Santos. Tenha um bom regresso a casa.
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5: Estamos a 5 minutos para as 5. Vamos ao trânsito. Na RFM, atenção que há um acidente na Crila em direção a Sacavém. Um senhor roubado a causar fila desde os túneis de Benfica. É a segunda circular em direção a Benfica. Está com abrandamentos entre o aeroporto e o Campo Grande. No sentido contrário, há demora entre as Torres de Lisboa e o Radar. E a ponte 25 de Abril em direção à Almada a complicar a partir de Campolide. Já a norte, há demora na VCI em direção à Rábida entre Bonjoia e A3. E mais à frente, entre Francos e a ponte. No sentido contrário, há paragens entre a Afurada e a A3. A A3 demorada desde a circunvalação para a VCI e a Avenida AEP com paragens nos dois sentidos. Ora, vamos ao tempo para amanhã. Feriado, Catarina Moreira?
6: Feriado um pouco mais farrusco. É uma tristeza. Vai aumentar a nebulosidade no litoral norte e centro, com chuva fraca a espreitar tudo aquilo que nós não queríamos.
5: Não merecíamos.
6: Mas não stresses, não está tudo perdido. Sexta coisa, já se volta a compor outra vez. É só mesmo para te tramar o feriado. É esse o objetivo.
5: São Pedro vai trabalhar, não é?
6: Vai.
5: Ele pensou, não. Vamos às notícias com a Ana Paula Santos.
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12: Olá, boa tarde. Portugal acaba de ser eleito membro não permanente do Conselho de Segurança das Nações Unidas. Portugal foi eleito à primeira, a par da Áustria, do Zimbábue e de Trinidad e Tobago. Será um mandato de 2 anos, a começar em janeiro do próximo ano. Para o Primeiro-Ministro, é o reconhecimento da credibilidade do país no mundo. O Presidente da República diz tratar-se de uma conquista que enaltece o povo português. O Ministério Público abriu um inquérito para investigar o caso da mulher que morreu em Santarém depois de ter estado meia hora à espera do INEM. A instauração do inquérito foi confirmada à RFM pela Procuradoria-Geral da República, que acrescenta que está em investigação no DIAP de Santarém. O caso ocorreu no último sábado. A vítima tinha 73 anos. Hoje é dia de greve geral. Muitos trabalhadores estão nas ruas, em manifestações convocadas pela CGTP em várias cidades do país. Em Lisboa, largas centenas de pessoas concentram-se em frente à Assembleia da República. Contestam as alterações que o governo quer fazer nas leis laborais.
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5: Tem um ótimo regresso a casa com o Tá Bonito. Atenção que mais daqui a pouco vamos chegar ao Que Barulho é Este com a Centro E21 no coração do bairro para melhor o aconselhar. Catarina Moreira, quanto dinheiro é que nós temos em jogo?
6: 5.950 euros.
5: É tentares a tua sorte nesta véspera de feriado com o RFM 213814540. Vai decorando o número. Primeiro ouves o Shawn Mendes, chama-se In My Blood. Logo depois, tu não fazes ideia, Carolina de Deus.

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0: Ideia, a tocar da RFM, bom regresso a casa com o Tá Bonito, Hélder Tavares e Catarina Moreira. 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É isso mesmo, Catarina Moreira, com o dinheiro que nós temos em jogo.
1: 5.950 euros, que bem arredondados, são 6.000 euros.
0: Pois é, olha, se não acertares, é tentares a tua sorte na sexta-feira.
1: Ei, calma! Primeiro então. É hoje.
0: Ok, hoje é hoje, não é?
1: Hoje é boda. Então vá.
0: Vais para a boda.
1: Foco e concentração.
0: Amanhã temos que ir, mas hoje...

0: Alex Horn na Tocar na RFM, chama-se Ordinary. Bom regresso a casa com o Tabanito, o Hélder Tavares e Catarina Moreira, contigo até bem perto das 7. Atenção que já daqui a pouco vamos chegar ao Que Barulho é Este com a Century 21 no coração do bairro para melhor o aconselhar. Bom dinheirinho que temos em cima da mesa, não é?
1: 5.950 euros, que assim bem arredondadinhos, Hélder, são 6.000.
0: Sim senhor, fica atento, participa 213814544. Como? Arredondando a quanto?
1: 6.000.
0: Ah, eu adoro. Gosto deste. Agora ouve.

0: São os Fingertips na RFM. Boa tarde, bom regresso a casa com o Tabonete. Ora bem, em véspera de feriado, olhando para o trânsito, deixa-me dizer-te que há um acidente na Crila em direção a Sacavém, no Senhor Roubado, a causar fila desde os túneis de Benfica. A segunda circular em direção a Benfica está com abrandamentos entre o aeroporto e o Campo Grande. No sentido contrário, há demora entre as Torres de Lisboa e o Radar. O trânsito está lento no IC19 em direção a Sintra, entre Alfragide e o Palácio, e a ponte 25 de Abril a complicar a partir de Campolide para quem se dirige à Almada. Já a norte, a VCI em direção à Rábida com demora entre o nó da A44 e A3 e mais à frente entre Via Norte e Canidelo. No sentido contrário, há paragens entre Canidelo e A3. A A3 com demora desde o nó da A4 para a VCI e a Avenida AEP com paragens nos dois sentidos. Catarina Moreira, como estamos de tempo para amanhã?
1: Vamos ter um feriado assim um bocado mais farrusco, porque vai aumentar a nebulosidade no litoral norte e centro, que até vai ter chuva fraca a espreitar, malandra, mas não se estresse, se esta coisa volta a compor-se, por isso é só um feriado alagado. Podia ser pior.
0: Pois podia, sim senhor. Ora, que horas são nesta altura?
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0: Eu vou aconselhar, vamos jogar a pouco o dinheiro.
1: 5.950 euros.
0: Antes ainda houve Bruno Mars, logo depois Saloia, Nuno Ribeiro.
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0: Muito boa tarde com a RFM. Está na altura de chegarmos ao Que Barulho é Este com a Century 21 no coração do bairro para melhor o aconselhar.
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0: Ah, Catarina, estou aqui com uma sensação muito estranha. Isto é horrível. Okay? Eu quero. Está aqui um espirro a querer sair, mas não sai.
2: Mas já passou, já tinha saído. Se fosse para sair,
0: depois também é
2: para. Às vezes é depois, passados os segundos, vai sair mesmo. Às vezes acontece isso.
0: Mas eu, quando estou concentrado, depois ele parece que vai ainda para aqui a brincar. Não sei.
2: Porque ele sabe que estás a falar para o país e para o mundo.
0: Ah, pronto. Então é melhor ficar sossegado, não é?
2: É, sossegadinho.
0: Pronto. Vamos lá então conhecer o nosso ouvinte. Olá, muito boa tarde. Como te chamas?
3: Boa tarde. Sou Francisco Sobreira. Sou da Covilhã.
0: Francisco, quantas?
2: Sobreira da Covilhã. Eu gosto de um ouvinte que diz logo tudo de uma vez, é assim mesmo. E é um ouvinte muito sorridente que já gargalhou bastantes vezes. E eu gosto disso.
0: Como é que tu sabes?
2: Porque. Isto agora vai ser estranho, porque eu vou dizer. Eu não conheço o Francisco
0: Lago. Não é específico.
2: Não, porque antes eu tive de fazer umas perguntas legais.
0: Ah, eu pensei assim, já foste à Covilhã e cantas assim a pena nacional.
2: Eu tive de fazer umas perguntas legais. E ao fazer as perguntas, o Francisco sorria. E ria muitas vezes.
0: Ah, ok, ok.
2: E portanto.
0: Foi só por esse fator.
2: Sim, só por isso. Não conheço o Francisco Lago nenhum, podem ficar descansados.
0: Oh, Francisco.
3: Por favor, vocês não me arranjem problemas, atenção.
2: Pois, eu não estou. Nem a ti, nem a mim. Porque repara, se eu te conhecer, tu também não podes bem participar neste jogo, portanto.
3: Claro, claro. Né?
0: Olha, o que é que fazes da vida?
3: Trabalho numa empresa de reciclagem.
0: Oh.
3: Trabalho na Registrela, não sei se posso dizer.
2: Já está dito.
3: Pronto.
2: Está feito.
0: Olha, e já estás de feriado ou ainda não?
3: Acabei mesmo agora e ao ouvir já tinha tentado várias vezes, foi a primeira vez. E há um bocado a sensação de espirro, acho que é um bom sinal para mim. É o sinal que vou acertar.
2: Ah! Olha, gostei!
3: Se não formos a participar nas coisas com confiança, vale mais não participar, não é?
2: Graças a Deus!
0: Olha, gosto de estar vendo.
2: Graças a Deus!
0: Mas olha, o espirrar tem algum significado?
2: Não sei, Helder, mas eu gosto.
3: Não, mas foi a sensação.
2: Pois, claro.
3: Isto é que
2: os ouvintes vão ser todos assim, é já que ligam, venham com confiança, isso ajuda.
0: Então pronto, olha, eu estou com a sensação que vais ganhar.
2: Bora!
3: Olha, dava um jeitaço, tenho de fazer umas obras em casa e vinha mesmo a cidade.
2: Então concentra-te!
0: Isto é simples, vamos novamente passar o barulho, logo depois pedimos-te o palpite em 15 segundos, está bem?
3: Ok, está bem, obrigado.
0: Atenção! Francisco da Covilhã.
3: Então eu penso que é o desembrulhar um reboçado.
0: Desembrulhar um reboçado.
3: Sim, abrir um reboçadinho.
2: Para comer.
0: Um reboçadinho. Ai, um reboçado de mentol, adoro.
2: Também eu.
3: Era bom.
0: Olha, aqueles de morango, também sou muito fã. Então, e aqueles reboçados que tu abras e não tem lá nada?
3: Epá, isso é que é mau, pá. Epá, fogo. Não importa, já foi bom falar com vocês e participar.
2: Obrigado, olha, gostámos muito de falar contigo. És muito simpático.
3: Obrigado, igualmente.
0: Mas olha, gostámos mesmo.
2: Mesmo.
3: Obrigado.
0: Não estamos a dizer isso para fora.
2: Liga mais vezes, está bem?
3: Está bem, está bem.
2: Combinado.
3: Vou tentar.
0: É isso. Bom feriado, Francisco.
3: Obrigado igualmente.
0: Tchau, tchau.
3: Um abraço para vocês.
0: Obrigado.
3: Adeus e para todos vocês.
0: Gostei muito.
2: Eu também.
0: Foi pena não ter ganho.
2: Mesmo.
0: Agora, fica atento, podes tentar a tua sorte, não amanhã porque é feriado, mas sim sexta-feira, bem cedo, no café da manhã.

0: aqui.
1: Até ao ouvido. Isto deve ser um bocadinho estranho, não é?
2: Não é até ao ouvido, é ao teu ouvido.
1: Ah!
2: Claro que é estranho. Até ao ouvido é estranhíssimo. Agora, ao teu ouvido não é assim tão estranho. Ai, a nossa cabeça, a nossa cabeça. Ainda bem que vamos agora para o momento mais sério deste programa.
1: Ai, sim senhor, é verdade. Olha, ainda bem que alguém vai pôr ordem nisto, não é? Até porque se precisas de ajuda na gestão das tuas finanças, tens a ouvir o podcast RFM, o Dinheiro Não Cai do Céu, com quem?
2: Com a Inês Bento e com o João Rodrigues dos Santos.
1: Exatamente, eles que te dão aqui dicasinhas de como gerir melhor o teu dinheiro e também o teu orçamento familiar. Vamos ao episódio de hoje.
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4: João, porquê é que subestimamos tantas vezes despesas anuais e só nos lembramos delas quando aparecem?
5: Porque não são mensais, Inês. Quando não surgem todos os meses, acabam por sair do radar. Seguros, impostos, revisões do carro, propinas, manutenções da casa ou até algumas taxas específicas que aparecem espaçadas no tempo. O problema é que, quando surgem, parecem inesperadas, mesmo sendo previsíveis. Isso cria pressão imediata no orçamento e muitas vezes leva ao uso de crédito ou ao desajuste de outras despesas. Dividir esses custos ao longo do ano é uma estratégia simples e eficaz. Em vez de encarar o valor total de uma vez, faz-se uma reserva mensal pequena, mas consistente. Assim, quando a despesa chega, o dinheiro já está preparado. Outra vantagem é a previsão. Saber o que vem aí reduz stress e evita decisões precipitadas. Também ajuda a ter uma visão mais realista do orçamento anual, não apenas do mensal. Antecipar estas despesas, Inês, transforma surpresas em eventos normais. É uma mudança de mentalidade. O dinheiro deixa de ser reativo e passa a ser planeado. É um hábito que torna a nossa gestão financeira mais estável e equilibrada ao longo do tempo.
4: Portanto, João, estas despesas não são inesperadas, são apenas esquecidas. Antecipar faz mesmo toda a diferença e devolve controle ao orçamento. E é com esta nota prática que nos despedimos. Até ao próximo episódio do O Dinheiro Não Cai do Céu, na tua RFM.
1: É isso mesmo, Catarina Moreira. Deixa-me dizer-te, quando saí de casa hoje, lembrei-me de ti.
2: Porquê?
1: É assim, eu pensei assim, olha, ela realmente sabe mesmo o que diz no que toca à meteorologia. Tu ontem disseste que hoje o tempo ia estar melhor, de facto... Comprovou-se, não é?
2: Oh, Helder, eu não ando aqui a brincar. Tu achas que eu estou a brincar?
1: E por falar nisso, olha, daqui a nada vamos ver o tempo para amanhã. Ainda atualizamos o trânsito. E logo depois chegam as notícias no Tá Bonito com a nossa Ana Paula Santos.
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1: Vamos ao trânsito na RFM. Mantém-se um acidente na Quiril em direção a Sacavém, na Pontinha, com fila desde Pina-Manique. A segunda circular em direção a Benfica está com abrandamentos entre o aeroporto e o Campo Grande. No sentido contrário, há demora entre Benfica e as Calvanas. O trânsito está lento no IC19 em direção a Sintra, entre Alfragite e Queluz. E há também demora a partir de Campolide para 15 dias de Almada pela via da Ponte 25 de Abril. Já a norte, a VCI em direção à Rábida está com demora entre Oliveira do Douro e A3. E mais à frente, entre a Via Norte e Canidelo. No sentido contrário, há também há alguma demora entre Coimbrões, aliás, e A3. A A3 demorada desde o Noda A4 para a VCI e a Avenida AEP com fila nos dois sentidos. Catarina, vamos ao tempo para amanhã?
2: Vai estar FF, friado, farrusco.
1: Ah.
2: Vai aumentar a nebulosidade no litoral norte e centro, com chuva fraca a espreitar, mas sexta a coisa já volta a compor-se. É só mesmo para termos um feriado um bocado triste.
1: Sim, senhor, vamos então às notícias com a Ana Paula Santos a seguir a isto.
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4: Olá, boa tarde. A prova moda de português já tem uma segunda data, terça-feira, 9 de junho. A data é avançada à RFM pela Associação Nacional de Diretores de Agrupamentos de Escolas Públicas e já foi confirmada pelo Ministro da Educação. Mais de metade dos alunos do 6º ano não conseguiram hoje fazer a prova moda de português devido à greve geral. Em protesto contra a reforma laboral, a CGTP manifestou-se esta tarde em várias cidades do país. Ao longo do dia, os efeitos da greve sentiram-se sobretudo nos serviços públicos, incluindo transportes e escolas. Já no setor privado, afirma o Primeiro-Ministro, a adesão foi pouco expressiva. Luís Montenegro saudou, entretanto, a eleição de Portugal para o Conselho de Segurança das Nações Unidas como membro não permanente para um mandato de 2 anos. A eleição decorreu na Assembleia Geral da ONU, em Nova Iorque, com 134 votos. Portugal foi o mais votado entre os 3 países europeus que se candidataram ao lugar, num lote que incluía a Áustria e a Alemanha.
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1: Boa tarde, bom regresso a casa com o Tabinete, o Hélder Tavares e Catarina Moreira por cá. Atenção, mais uma horinha pela frente. E que horinha que temos?
2: E que horinha! Que horinha completa!
1: Vê lá, Kings of Leon, Teddy Swims, Nena com o João Almirante e primeiro Taylor Swift, chama-se Elizabeth Taylor. Xiii.

0: dificuldades, não é? Porque uns amigos querem ir para um bairro, outros querem ir para outro.
1: Pois é, pois é.
0: Para
1: pois
0: facilitar, é. Na dúvida, Madragoa, está bem?
1: Porquê?
0: Porque estou a dizer enquanto padrinho da Madragoa.
1: Ah, pois é, faz todo sentido. Tens toda a razão, Helder.
0: Bom, nunca sabes bem onde são os bailaricos, onde é que há bailaricos quando tu e os teus amigos querem seguir, mas há aqui uma resposta, não é, Catarina?
1: É em forma de aplicação.
0: Então, há uma aplicação.
1: Há uma aplicação que tem tudo o que tu precisas.
0: Então, olha, vamos falar-te sobre este must-have. Se quiseres ir curtir os Santos Populares, fica por aí. Agora temos o Teddy Swims, Mr. Noirola, depois Nene e também Joana Almeirante. Boa viagem.

0: Malone e também Morgan Wallen, chama-se I Had Some Help, a tocar na RFM, tarde de quarta-feira, véspera de feriado. Olha, e por que não, sobretudo nesta véspera de feriado, em que eu acredito que muita gente vai aproveitar para ir aos Santos Populares, ir ao Real, não é?
1: Sim, e bem, fazem muito bem.
0: A propósito disto, a febre, na verdade, começou o ano passado com um simples fecheiro Excel. Era o santo grau de todos os amantes de Santos, que queriam, claro, um documento que reunia datas, locais e artistas. Mas numa altura em que andamos todos, sei lá, com um smartphone no bolso, um fecheiro Excel parece... eu acho que não é assim tão moderno, não é?
1: Não, parece um bocado um fax, um VHS, sim. Não é?
0: E por isso mesmo nasceu a app Catarina Moreira, a app Festas Populares.
1: Nós estamos a ficar... Mesmo num nível que não há palavras para isto. Qualquer turista,
0: sim.
1: Qualquer pessoa que esteja neste momento em Portugal tem a oportunidade de ter uma aplicação com as festas todas. Isto é um sonho.
0: Vê lá bem. Quem é que foi o engenheiro informático que decidiu criar e desenvolver isto?

0: Vê lá, começou por ter apenas as festas de Lisboa, mas o sucesso foi tanto. Por exemplo, 1000 downloads em apenas um dia, o que de facto é muito. Agora reúne outras zonas do país, como por exemplo festas de norte a sul, não é?
1: A aplicação passou a incluir filtros por artista, arraial, distância, tornando mais fácil encontrar eventos perto de cada utilizador. Bem, isto é espetacular. A navegação também foi melhorada para facilitar a experiência no telemóvel.
0: Portanto, olha, se quiseres dicas, saber onde é que está melhor, claro que a Madragoa ganha sempre.
1: Oh, o padrinho da Madragoa.
0: Saca, ok? Maro, Kiss Me, logo depois temos Ed Sheeran, chama-se Azizam.

0: Ed Sheeran no Tablet. Bom regresso a casa com a RFM. À altura de conferirmos o trânsito nesta tarde de quarta-feira, mantém-se o acidente na Cril em direção a Sacavém, na Pontinha, com fila desde Pina a Manique. É a segunda circular em direção a Benfica, está com os habituais abrandamentos entre o aeroporto e o Campo Grande. Atenção que no sentido contrário também há abrandamentos entre Benfica e as Calvanas. O trânsito está lento no IC19 em direção a Sintra, entre Pina a Manique e Queluz, e a ponte 25 de Abril para quem se dirige à Almada, a complicar a partir de Campolide. Já a norte, há demora na VCI em direção à Rápida, entre Monjoia e A3, e mais à frente, entre o Amial e a Ponte. No sentido contrário, há paragens entre Canidelo e A3. A A3 demorada desde o Noda A4 para a VCI, e a Avenida AEP com fila nos dois sentidos. Catarina, como estamos de tempo para amanhã?
1: Queres uma boa ou uma má notícia?
0: Eu quero começar pela má notícia.
1: Então a má é que o feriado vai estar farrusco.
0: E a boa?
1: Vai ter na velocidade no litoral norte e centro. Sim. E chuva fraca a espreitar. A boa é que sexta-feira vai melhorar. Por isso é só o feriado que vai ser mau.
0: Então nem tudo é assim tão mal.
1: Não.
0: Olha, que horas são nesta altura? Conta-me lá.
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0: Sim, senhor, fica atento, até porque daqui a pouco vamos ter aqui um excerto dos melhores momentos de Cataplana de Paixão. O que é isto de Cataplana de Paixão, resumidamente?
1: É uma radionovela muito divertida que, se tu ainda não viste, eu não sei o que é que andas a fazer à tua vida.
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0: É nova dos Mumford & Sons, chama-se The Banjo Song. Bom regresso a casa com o Tabanito. Ora bem, Cataplana de Paixão é uma radionovela que promete aquecer corações. Eu não sei se já ouviste, mas tem um elenco fortíssimo.
1: O teu está quente, Helder? O teu coração aqueceu-te?
0: O meu coração? Não.
1: Ah, mas vai aquecer porque vamos passar um episódio.
0: Então pronto, pode ser que assim já.
1: E sabes quem é que vai aquecer o teu episódio? Não, quem é que vai aquecer o teu coração?
0: Quem é que vai aquecer o meu coração?
1: É o Pedro Fernandes, a Mariana Alvim, o Luís Pinheiro, a Gabriela Barros, o Nuno Lopes, o Cristóvão Campos e a Cici Martins. E também o Rui Melo e o Henrique Dias.
0: Ah, que bonito. Olha, vamos então passar o certo do programa de hoje. O que é que nós temos na ementa?
1: Entre declarações de amor baseadas em caixilharia de alumínio e investigações sobre o paradeiro de mães desaparecidas, a vila prepara-se para revelações que podem mudar o destino dos seus habitantes.
0: Bom, podes ouvir Cataplana de Paixão também em podcast, ouvir em videocast no nosso site rfm.pt e também no nosso YouTube. Vamos então ao episódio de hoje. 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

0: Manhã em Ribeira da Boia. Nuno Ranhoca trabalha numas portas de correr de 4 folhas em alumínio, com rotura de ponte térmica, para a sede da Associação Nacional de Pessoas que à noite só comem uma sopa. Surge Benedita.
1: Claro, menina Benedita, entre.
0: Apesar da oficina ser de caixilharia, a porta é em madeira para podermos fazer este som.
1: Ah, pensei que ainda estivesse no Congresso de Jovens Ativistas sem noção, menina Benedita.
2: Acabou ontem, mas descobri a minha nova causa. Vou lutar pela representatividade do tomate na salada grega, que é o que dá cor, mas as pessoas só se lembram do queijo feta.
1: Ah, faz bem, menina Benedita. Temos de lutar pelo que acreditamos. Por isso é que eu não desisto da minha luta em elevar o caixilho de PVC a património térmico da humanidade.
2: Caixilhos é vida, como tu dizes.
1: Ah, mais do que vida, menina Benedita. Caixilhos é o que nos torna humanos. Já viu alguém? Já viu alguém? Já alguém viu? Uma toca com uma porta pivotante? Um ninho com janelas de correr? Não. O que nos dá humanidade são os caixilhos. E o amor,
2: ai,
1: menina
2: que bonito,
1: Benedita.
2: Nuno. Posso pôr no Insta e dizer que é de Lobo Antunes?
1: Não, não, que os direitos são da RFM. Mas por falar em amor, acho que é a altura de lhe revelar um segredo que eu descobri, menina Benedita.
2: Um segredo? Tem a ver com estacionar em paralelo, é que eu vejo-me aflita.
1: Não, menina Benedita. Tem a ver com migas. O migas não é a pobre, menina Benedita.
2: O quê? Oh, claro que é pobre, Nuno. Eu já ouvia comer leitão sem batata, salada, sem nada. Como miserável.
1: Não, é tudo para enganar, menina. Ele tem dinheiro investido em bitcoins, NFTs, PPPs, AVCs, ONGs.
2: Mentira! Eu sou beta, Nuno. Nós conseguimos cheirar pobres à distância, debaixo d'água. Até na Quinta do Lago eu já apanhei 2.
1: Ah, acredito, menina. O Migas é um oportunista fascinado por dinheiro. E é por isso que lhe quer saltar para a cueca.
2: Oh, espera, as minhas cuecas são mínimas. Como é que ele conseguia saltar para as minhas cuecas?
1: Oh, tome, menina Benedita. Aqui estão as provas de tudo o que estou a dizer.
0: Nuno, dá um CD-ROM a Benedita.
1: Eu não era capaz de lhe mentir, menina. Porque amo-a.
2: O quê? Tu amas-me, Nuno Ranhoca?
1: Sempre amei, menina Benedita. A menina é o caixilho completo ao meu coração e o isola toda a infelicidade.

0: Alô, à toa. Eu ia dizer alô.
1: Olá, é alô.
0: Alô.
1: Ah, alô.
0: Alô. Alô. Alô. À toa, Luís Tricasteira e Bubba Espinho, chama-se Tu na Tua, está bonito, volta amanhã, portanto, para já é eu fico na minha, vocês na vossa.
2: Tá. Sim, bem. Tu na tua e eu na minha.
0: Alô, Joana Cruz, como está?
1: Alô, tudo bem? Sim, senhora. Então,
2: vais para os Santos?
1: Olha, mais logo a ver se consigo comer uma sardinhita, que eu gosto.
0: Ai,
1: bastante.
0: É,
1: gostam
0: bom.
1: De sardinhas?
2: Gosto.
0: Gosto muito de sardinhas.
2: Ah.
0: Então as da Madragoa? Ui!
1: Ai, pronto, vamos
2: já,
1: ignorar.
2: Já tinha saudades, eu
0: Joana Cruz já se

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0: RFM, atenção, há um sentido Lisboa-Porto, há um acidente antes do nó de Torres Novas, já com cerca de 7 km de fila. A Cril, em direção a Sacavém, tem um acidente também na Pontinha, a fila está desde Pinamanique. Quanto à segunda circular, abrandamentos nos locais habituais e no IC19 também, para Sintra, desde Pinamanique a Queluz. Quanto à VCI para a Rábida, demora-se do nó da A4 à A3, da A44 à A3, mais à frente entre Paranhos e a Ponte. No inverso, as paragens estão entre Canidelo e a A3. Avenida EP fila nos dois sentidos e a A3 também ainda demorada do nó da A4 para a VCI. Há uma ligeira descida da temperatura amanhã, com máximas de 20 no Porto. Lisboa espera de 23 graus, 30 em Faro, 22 em Ponta Delgada e 25 no Funchal. Continua com a RFM, o José Carlos Silva já daqui a pouco vai trazer as principais notícias deste restinho de quarta-feira.
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7: Olá, viva, boa tarde. Portugal vai, no seu mandato de 2 anos no Conselho de Segurança da ONU, defender o multilateralismo. São declarações do Presidente da República numa mensagem em vídeo onde felicita todos os envolvidos na candidatura que vem de 2013 e que elegeu Portugal para o Conselho de Segurança das Nações Unidas. Sublinha ser uma conquista que nos enche a todos de orgulho e que é também o reconhecimento do compromisso de Portugal com o multilateralismo e com os valores e a Carta das Nações Unidas. António José Seguro diz estar certo de que Portugal, em 2 anos de mandato, terá um diálogo profícuo com todos os países e vai defender o direito internacional em defesa da paz. Em dia de greve geral, há registro de incidentes entre manifestantes e a polícia. Próximo da Assembleia da República foram incendiados caixotes do lixo e escutaram-se arrebentamentos. Há registro de algumas detenções. Entretanto, o Primeiro-Ministro diz que a paralisação não trouxe nenhuma novidade ou solução, em suma, que não teve resultados práticos e apenas acabou por prejudicar quem queria trabalhar. Defende ainda que a maioria dos portugueses hoje quis trabalhar, trabalhou e está a trabalhar, que de forma geral o setor privado não sofreu grandes perturbações. Fica bem com a RFM, com a Joana Cruz e o da Joana.
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0: RFM, boa tarde, cá vai disto. Ótimo restinho de quarta-feira, véspera de feriado. Ai, quem é que vai tão contentinho? Vamos lá comigo, Joana Cruz, o da Joana e 10 músicas seguidas. Faz boa viagem com Gone, Gone, Gone agora.

Feira e quarta-feira passada, semana acabada, nunca foi tão verdade hoje, não é? Com feriado amanhã, muita gente a fazer ponte na sexta-feira até ao fim de semana. Ai, que delícia. Olha, não sei se hoje tiveste a oportunidade de apanhar um solzinho. Estava maravilhoso. Fui molhar os pezinhos à praia. Devia ser obrigatório por lei, molhar os pés todos os dias. Ai, sabe tão bem. Sabrina Carpenter, na RFM.

RFM só grandes músicas, já em tempo de Sanos Populares. Já vai cheirando a sardinha assada um pouco aqui e ali. E de facto começa a ser difícil saber onde é que há Sanos Populares. Por isso, olha, houve um jovem de 25 anos, o Bruno Braga, fez a papinha toda, reuniu num documento de Excel, o Excel dos Santos, para a malta saber onde é que há Sanos Populares. Se quiseres essa ajuda para te organizares aí na agenda, envia-me uma mensagem pelo Instagram Joana Cruz, que eu passo-te isto tudo. Temos que ser esposos. 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

0: RFM já 7h28, faz boa viagem por aí. Atenção que a esta hora, acidentes a registar. Na Crila, em direção a Sacavém, há um acidente no Senhor Roubado. A fila vem desde Pina-Manique. Quanto à A20, sentido norte-sul, um acidente também depois do Freixo e está a condicionar o trânsito. Mais de resto, as paragens habituais na VCI para a Rábida de Morado, do nó da A44 e A3, mais à frente do Amiel à Ponte, no inverso, as paragens entre Canidelo e A3, que também ainda está demorada desde o nó da A4 para a VCI. Quanto à Avenida EP, com fila nos dois sentidos, e já na zona de Lisboa, a segunda circular também para lá e para cá, e no IC19 para Sintra, lentidão entre Alfragide e o Palácio. Entretanto, está a chegar um belíssimo friaducho, está tudo mortinho, pelo menos, se não conseguiste a ponte nem férias, pelo menos um feriado. Máxima amanhã de 20 graus no Porto, 23 em Lisboa, 30 em Faro, 22 em Ponta Delgada, máxima de 25 no Funchal. 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

Em perigo com a RFM, não sei se vais aproveitar um fim de semanazinho prolongado à conta do feriado de amanhã, do Corpo de Deus. Portanto, olha, boa viagem, aproveita bem, foi muito bem jogada essa ponta. É isso, vamos lá, é para a semana a mais, não é? Só grandes músicas por aqui na RFM, comigo Joana Cruz, isto é o da Joana com Daisy.

0: Já vamos atualizar as notícias por aqui no Da Joana, comigo Joana Cruz. O José Carlos Silva já tem tudo pronto para ti. Entretanto, lembro que amanhã, porque é feriado, damos aquela pausazinha para o Que Barulho É Este? 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Mas sexta-feira, logo pela fresca, estamos de volta a desafiar-te a ganhar 6.080 euros. É este o valor que está aqui guardado para ti.
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29: Olá, viva, boa tarde. Sou o José Carlos Silva, desacatos nas proximidades da Assembleia da República entre manifestantes e a polícia esta tarde. Um momento que marca de alguma forma a greve geral desta quarta-feira. A polícia tentou desimpedir as ruas, já depois de grande parte dos manifestantes ter desmobilizado, carregou sobre alguns e rebentou petardos para dispersar, enquanto outros manifestantes incendiaram caixotes de lixo e espalharam garrafas de vidro pelo chão. A Ministra do Trabalho detalhou na última hora, setor a setor, os números da adesão à greve geral para concluir que foi residual no setor privado. Contas feitas na perspectiva do Governo, tudo funcionou praticamente em pleno, com muitos trabalhadores a optarem pelo teletrabalho. Dentro do Parlamento foram rejeitadas as propostas do PCP e do Bloco de Esquerda para a realização de inquéritos parlamentares sobre a atuação do Governo quanto à utilização da base das lajes pelos Estados Unidos. As propostas tiveram o voto contra do PSD, Chega, PS, Iniciativa Liberal e CDS, a abstenção do JPP e os votos a favor das restantes bancadas. Fica bem com a RFM, com a Joana Cruz e o da Joana.
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31: Por aqui na RFM queremos sempre facilitar-te a vida para não te preocupares com mais nada. E nessa tua viagem, 10 músicas seguidas... Banda sonora perfeita aí para entrares em grande no Freedom. Comigo Joana Cruz, o da Joana, agora com New Religion.

0: Muito felizes e esta foi uma delas. Por aqui na RFM, olha que podes ser tu o próximo vencedor do grandioso jogo da mala. Mas hoje, hoje foi mesmo o Júlio.
1: Grandioso,
2: bom dia, daqui Mariana Alvim do grandioso jogo da mala. Com quem é que eu estou a falar?
1: Sou Júlio.
2: Júlio, és de onde?
1: Setúbal.
2: Júlio de Setúbal, sabes para que é que eu te estou a ligar a esta hora da manhã, não sabes?
1: É o Vila da Barra.
2: Sim senhor, para me dizeres então, em euros, quanto dinheiro está dentro da mala? Tens agora 10 segundos para me dizer.
1: 22.979.
2: Tens a certeza, Júlio?
1: Absoluta.
2: Está certo! Assim de repente uma quarta-feira, 22.979 euros.
1: Ah, ok.
2: Obrigada, bom dia.
0: Está feito para a semana, 22.222 euros. É só números 2. 761 10 10 10 é um euro mais IVA. Inscreve-te para jogar e para a semana. Atenção que ligamos na terça-feira às 9h15 da manhã.

Quarta-feira, dia 3 de junho, hoje parece que é o dia dos repelentes de insetos, mas eu já vi malta que prefere aquela raquetezinha para jogar ténis com as moscas. E a dar choques às moscas, não sei se já viste. Deve ser malta agora inspirada pelo Roland Garros, jogar ténis com as moscas, aquilo é um bocadinho, é tipo, ai coitadinha, pumba, pumba, esta já está frita. Mas de facto aquilo já vi ser bastante eficaz, não é? E mosquitinhos e aquilo. Mas bom, seja como for, não haja moscas, nem mosquitos, nem insetos nenhuns aí à volta, cá também metem alguns muito nojo. Healthy por aqui na RFM, esta chama-se Bad at Love. Boa viagem, boa noite.

0: Muito obrigada por estares por aí comigo, Joana Cruz. Isto é o da Joana e continua a ser já a seguir também com a Taylor Swift.
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0: RFM só grandes músicas, muito boa noite e muito obrigada por estares por aí comigo.
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0: 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Vamos lá!
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31: Olá, viva, boa noite. Sou José Carlos Silva. Desacato junto à Assembleia da República condenados pelo Governo. O Ministro da Presidência, António Leitão Amar, condenou comportamentos inaceitáveis de alguns numa referência aos manifestantes que se envolveram em confrontos com a polícia neste dia de greve geral, entre arremesso de pedras, caixotes do lixo incendiados, garrafas espalhadas pelo chão. A polícia interveio, estão confirmadas 6 detenções, não há indicação oficial de feridos. Estes incidentes tiveram lugar já depois de muitos manifestantes terem terminado o protesto frente à Assembleia da República. A greve foi, aos olhos do Governo, residual, um dia de trabalho para a esmagadora maioria dos portugueses, embora tenha sido um dia de greve para vários outros, isto nas palavras da Ministra do Trabalho, Maria da Palma Ramalho. O Irão diz ter atacado um navio da Marinha dos Estados Unidos, alega que o navio se aproximou de águas territoriais do Irão, no Golfo de Oman. Teherão explica que a embarcação alberga um centro de controlo e comando. Entretanto, o Ministro da Defesa de Teherão garante que vai utilizar toda a sua força para reforçar as suas capacidades de defesa. Fica bem com a RFM, com a Joana Cruz e o da Joana.
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0: Muito obrigada por continuares por aí com a RFM Rádio número 1 desse coração quentinho. Hoje teve um dia tão bom, ainda fui molhar os pezinhos à praia, estava uma maravilha. Comigo Joana Cruz, isto é o da Joana, agora com uma das minhas favoritas que sabe muito a

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depois de uma grande música? Vem logo outra. Pois é, e esta continua a ser uma das minhas favoritas dos últimos meses, anos, décadas, séculos, milénios. Olivia Dean na RFM.

0: Ótima noite com a RFM, a caminho de um feriado, se calhar de um fim de semana prolongado, de umas mini férias, seja como for, por aqui no Café da Manhã da RFM. 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

0: É já daqui a pouco que as principais notícias se atualizam por aqui na RFM com José Carlos Silva. Sou Joana Cruz, de volta amanhã às 7 para o feriadinho do Corpo de Deus, para comemorar aqui contigo. Quanto à Ana Pinheiro, ela espera por ti já daqui a pouco. Não saias daí. Boa noite.
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27: Viva, boa noite, sou José Carlos Silva. O governo condena desacato junto ao Parlamento, 6 pessoas foram detidas. No final de uma manifestação que concluiu um dia de greve geral e já quando muitos manifestantes tinham abandonado o local, outros envolveram-se em confrontos com a polícia. Embora oficialmente não haja registro de feridos, há 6 pessoas detidas. Nas ruas em torno do Parlamento foram incendiados caixotes de lixo e foram espalhadas garrafas de vidro no chão. José Mourinho regressa ao Real Madrid. Se Florentino Pérez for eleito de novo presidente dos merengues, anúncio nas redes sociais da sua candidatura, onde foi colocada uma imagem do técnico português e a mensagem: há muita história para fazer. Não há para já qualquer reação por parte do Benfica. O Irão garantiu há pouco ter atacado um navio militar norte-americano que se aproximou de águas territoriais do Irão e assegurou que vai reforçar a sua resposta de defesa. Já nos Estados Unidos, o presidente Donald Trump diz que as negociações com o Irão estão a correr bem e podem avançar este fim de semana e que não desiste do urânio enriquecido. Mais cedo ou mais tarde, estará nas mãos dos Estados Unidos. Fica bem com a RFM.
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31: Ora então, boa sexta-feira para ti. Hoje é uma quarta que é como se fosse sexta, porque amanhã é feriado e para muitos até já é fim de semana. Portanto, aproveita desse lado com 10 músicas seguidas na RFM. Ana Pinheiro contigo até à meia-noite. E agora, Ray.

estás com as tuas 10 músicas seguidas aqui na RFM e agora vamos assim, numa questão de segundos, da Colômbia para o Reino Unido, com esta de Harry Styles. É a vez de ouvires American Girls. Não há fronteiras para as grandes músicas que eu vos aqui na RFM. E era bom que conseguíssemos cruzar o Atlântico assim tão rápido para ir lá passar o feriado, não é? Agora íamos passar amanhã o feriado à Colômbia. Não me importava nada. Boa viagem, boa noite, quarta-feira para ti.

0: fim de semana prolongado ou de umas mini-férias em família. Boa viagem com a RFM. Já a seguir trago-te Bruno Mars, Risk It All, para cantares desse lado. 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

0: Vou colar mais 10 músicas seguidas aqui na RFM, logo depois de atualizarmos a informação, já a seguir com o José Carlos Silva. E se queres uma dica para o teu feriado, já estreou nos cinemas o filme Tudo o que Nunca Fomos, com a Margarida Corceiro. É sempre bom ver atores portugueses e pessoas portuguesas a vingarem lá fora também, a levarem o nosso nome lá para fora. Portanto, vai apoiar este filme. Tudo o que Nunca Fomos com a RFM.
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2: Olá, viva, boa noite. Sou o José Carlos Silva. A greve geral teve adesão residual, diz o governo. Já a CGTP desmente. O secretário-geral da Intersindical diz que foram milhares os trabalhadores nas manifestações esta quarta-feira e sobre os incidentes nas cercanias da Assembleia da República, em que foram detidas 6 pessoas por distúrbios, alega que os problemas foram causados por grupos que se infiltraram no protesto. Tiago Oliveira sublinha que nas manifestações que a CGTP organizou em todos os distritos, estas decorreram de forma pacífica. Estes incidentes já foram condenados pelo governo. Não há até o momento qualquer reação oficial do governo, do Benfica, aliás, nem há indicação na CMVM de que José Mourinho ou Benfica possam ter rescindido. O jornal espanhol AS avança que José Mourinho regressa ao Real Madrid se Florentino Pérez for eleito de novo presidente dos merengues. Na página da candidatura do atual presidente do Real Madrid foi colocado um curto vídeo do técnico português com uma camisola do Real e a mensagem: há muita história para fazer. Fica bem com a RFM e com a Ana Pinheiro.
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1: Boa viagem, boa noite com a RFM. Seguimos juntos até à meia-noite, sou a Ana Pinheiro. E agora trago-te a artista do momento, Olivia Dina, a começar estas 10 músicas seguidas. Daqui a pouco também mais dois mulherões juntos numa música, Madonna e Sabrina Carpenter. E nestas 10 ainda vais ouvir Bela e com Não Tiene Sentido, porque eu sei que há muita gente que vai sair nesta véspera de feriado e há quem já esteja a fazer arraiais, a viver os santos desde o início de junho. Aproveita com a RFM.

0: Foram as tuas 10 músicas seguidas na RFM, passaram rápido, mas já seguirá mais. Teddy Swims, a nova do Maninho, ainda os Maroon 5, tudo aqui na Rádio das Grandes Músicas. Eu, Ana Pinheiro, hoje fui fazer as unhas e ao meu lado estavam a falar sobre isto. 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

E espero que tenhas os teus moves estudados para esta noite de quarta-feira, véspera de feriado. Estás só com grandes músicas na RFM e esta viu a luz do dia porque os fãs pediram muito. Olivia Dean fazia a abertura dos espetáculos de Sam Fender e subiu ao palco uma vez para cantar com ele esta música. Percebeu-se logo que

0: Nesta véspera de feriado queres estar assim mais tranquilo, mais relaxado, estás mesmo a precisar descansar e de férias, fica desse lado, porque não são férias, mas é quase férias para a alma. Vais relaxar com as grandes músicas calmas do Oceano Pacífico da RFM, logo depois das notícias com a Ana Colasso. Beijinhos e até amanhã.
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23: Viva, boa noite, sou o José Carlos Silva e chega ao fim a quarta-feira de greve geral com CGTP e Governo sem sintonia. A greve geral teve uma adesão residual, diz o Governo, mas para a CGTP foram milhares os que optaram pelas ruas em vez do trabalho nas capitais de distrito. Manifestações pacíficas, à parte dos incidentes frente à Assembleia da República, com seis manifestantes detidos, petardos para dispersar, caixotes de lixo incendiados e garrafas de vidro pelo chão. Pedro Passos Coelho foi à Feira do Livro esta quarta-feira e, apesar de recusar falar com os jornalistas, discursou com um apelo à mobilização do país, de sindicatos, empresas e do Estado para uma economia mais produtiva. e avisou que para tal acontecer é preciso mudar de atitude. Aos jornalistas, o antigo primeiro-ministro confirmou apenas saber, ter lido, mas não querer comentar o rep lançado pelo secretário-geral do PSD, Hugo Soares, para, no caso de querer assumir divergências, o fazer no Congresso de junho, na Anadia. 5 anos depois de estar arrumada na gaveta, foi aprovada a Estratégia Nacional de Segurança Rodoviária, que pretende reduzir em 50% as vítimas de acidentes até o ano de 2030. Fica bem com a RFM, com Ana Colasso.
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com a maré bem baixa e com a lua a 3/4. É assim que começa o Oceano Pacífico desta noite. 2 horas de grandes músicas calmas e alguma conversa. Boa noite, boa viagem, estás com a RFM. Sou a Ana Colasso.

Hoje é feriado, dia do Corpo de Deus, um feriado móvel que acontece sempre 60 dias depois da Páscoa e forçosamente a uma quinta-feira. Hoje vai haver muitas procissões do Corpo e Sangue de Cristo que veneram a Santíssima Eucaristia. Dia do Corpo de Deus, hoje feriado. Estás com o Oceano Pacífico na RFM.

Jorge Kuzunaki Miller. Começou por ser youtuber, um youtuber japonês, australiano, produziu conteúdos humorísticos e agora está em digressão pelos Estados Unidos e pelo Canadá. Ficou mais conhecido com a música Glimpse of Us e agora apresenta este Past Won't Leave My Bed, Georgie, no Oceano Pacífico.

0: Já a seguir no Oceano Pacífico da RFM, Zayn e Adele. As vozes que vais ouvir não tarda nada com Die For Me e Hello.
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0: O Papa Leão XIV apela na sua primeira encíclica ao desarmamento da inteligência artificial perante uma escalada global de conflitos, rejeitando qualquer teoria de guerra justa ou a legitimação do poder face ao direito internacional. Na verdade, não existe algoritmo que possa tornar a guerra moralmente aceitável. E acrescenta, desarmar a IA significa subtraí-la à lógica da competição armada, que hoje já não é apenas militar, mas económica e cognitiva. Boa noite e vale a pena pensar nisto.
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1: Hello.

0: descansar.
1: Um pouco por todo o lado começam a surgir arraiais. Ora com mais barraquinhas, ora com melhor cartaz musical, ora com melhores farturas ou incríveis caldos verdes. Se acabaste de sair agora de um arraial, bom regresso a casa ao som de músicas mais calmas, certamente. Estás com o Oceano Pacífico.
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1: A caminho da segunda onda do Oceano Pacífico desta noite. Boa viagem, bom estudo, bom trabalho, se for o teu caso, mesmo que este seja um dia feriado para muita gente.
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